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0: Domingão e o Mais Brasil tá na área, aqui comigo Flávia Becker e com tudo que toca no nosso Brasilzão, aquele sertanejo, aquele pagodinho. E pra começar, aumenta o som que tá chegando, Guilherme Benuto, Sujeito Homem.

Rodolfo, a gente ouviu Arruma um Bão aqui no nosso Mais Mais Brasil. E eu vou pro intervalo, mas daqui a pouco tem Danilo e Davi, tem Pixote, Jorge Matheus, Neto e Cristiano. Só música boa pra gente curtir o nosso domingo, nosso fim de semana com as melhores aqui no Mais Mais Brasil.

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1: 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Mais, mais Brasil já está de volta para você. Um excelente domingo. E pode continuar aqui que tem mais música chegando. A gente ouve agora Danilo e Davi. Não mexe nas minhas gavetas.

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apaixonado do Zeneto Cristiano, escondendo o ouro. Agora deixa eu falar da Yasmin Santos, gente, porque ela bateu recorde de público no Festival de Inverno de Amparo, reunindo 20 mil pessoas em sua apresentação essa semana. O evento, que é um dos mais aguardados da região, recebeu a artista para um show que se tornou um marco dessa edição e entrou para a história da Yasmin Santos. E a gente segue ao som de Diego e Vitor Hugo, Entregador de Flor.

0: 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O Guilherme, o Wesley Safadão, pra fechar mais Mais Brasil desse domingo. Muito obrigada a você que tá aqui com a gente, ligadinho, ligadinha. Eu tô indo nessa, mas por aqui a programação segue caprichada. Então continua com a gente. Tchau, tchau.
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0: 957.
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0: Uma noite maravilhosa para você e muito obrigada pela sua companhia. Hora de ouvir boa música, hora de viajar no tempo, hora de relaxar e pensar nos bons momentos que já vivemos. Você é muito bem-vindo, esse é o No Ritmo do Amor e você pode participar no 3499-136-2203. Essa noite eu começo com Adele, Set Fire to the Rain.

Aqui é Foreigner. I don't want to live without you. Eu quero mandar um beijo para Rafaela Gomes. Ana, eu adoro a sua programação. Sou solteira, tenho 27 anos, mas creio que ainda vou conhecer alguém muito especial. Com certeza, Rafa, você tem a vida toda pela frente. Um beijo para você. Não escute vozes do além falando que você não chegará lá, tá bom? Um beijo também para o Marcondes, final do telefone 7792. E o Maurício tá curtindo a gente, final do telefone 2061. Muito obrigada pela companhia de vocês.

E foi a Kelly Clarkson que encerrou e muito bem a sequência com Breakaway. Antes, Skank, algo parecido. Eu volto depois do intervalo com Aerosmith. I don't want to miss a thing. Me espera, tá? Eu não demoro.

0: 10h26.
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2: Se você quer participar do No Ritmo do Amor, é sempre no WhatsApp. E você pode mandar o seu recado a hora que você quiser, que você tiver tempo. 3499-136-2203. Você pode pedir a sua música, mandar um beijo para quem você gosta. Lembrando que sempre às terças e quintas tem o quadro Amor de Cinema. E nesse espaço você conta uma história de amor. E você já sabe, agora tem Aerosmith, I Don't Want to Miss a Thing. Aproveite bastante a sua noite. 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

0: Música boa toca no ritmo do amor, cada um com Cláudio Zoli. Um beijo para o Edgar, ele é porteiro, trabalha no edifício Santa Clara. Obrigada pela sua participação, Edgar. Um ótimo trabalho e eu aproveito e mando um abração para todos os porteiros que estão curtindo a nossa programação. Um beijão também para a Samanta, ela gostaria de ouvir os Tribalistas e hoje já está programada a música Velha Infância. Já já você curte, Samanta.
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0: 10:57.
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2: A nossa vida, ela é composta por fases, estações. E às vezes é necessário encerrar ciclos que desestabilizam a nossa saúde mental, que tiram a gente do nosso equilíbrio, do nosso normal. Pense bem antes de começar algo se você ainda não conseguiu encerrar essa estação. A sequência começa com Benson Boone, Beautiful Things.

Esse foi o Lenny Kravitz com It Ain't Over, It's Over. Teve também Roupa Nova, Chuva de Prata. Aqui você participa no 3499-136-2203 e eu te espero sempre no meu Insta, no Sou Ana Paula Barros. Um beijo para Iracema. Ana, eu adoro o seu programa e só vou dormir quando ele termina. Iracema, muito obrigada pela sua companhia, lindona. Um beijo, bons sonhos. E um beijo também para o Pedro Santos Silva. Aninha, estou no posto Bandeirada, curtindo esse programa maravilhoso. Bom trabalho para você, Pedro. Obrigada.

0: 11:27.
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9: De volta com No Ritmo do Amor, aproveite para salvar no seu celular. WhatsApp aqui da rádio 3499-136-2203. Peça sua música. O Rogério Moreira, que é o nosso programador, coloca na programação pra gente curtir. Essa é a Laura Pausini.

Esse foi o Coldplay com Feels Like I'm Falling in Love. E teve também Tavito, Rua Ramalhete. Ana Cecília, um beijo pra você. Obrigada pelo carinho. Ela participa lá no meu Insta, no Sou Ana Paula Barros. Um beijo para Elba, que também participa no meu Insta. E ela escreveu: Ana, adoro as músicas e adoro também o que você fala. Ô, Elba, muito obrigada pelo carinho. Um beijão pra você. Fábio Júnior, Alma Gêmea.

Encerrando no ritmo do amor dessa noite, Constant Craving, KD Lane. Teve também Rita Lee, Mutante. Muito obrigada pela sua companhia até aqui. Foi uma delícia passar esse tempo só com você, curtindo boa música, lembrando do nosso amor. E a gente se encontra todas as noites aqui na rádio. Eu, Ana Paula Barros, te espero sempre pra gente viajar no tempo. Beijo da Ruiva. Fica bem.

0: 11:53.
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1: A gente continua curtindo boa música, ouvindo a melhor programação romântica do nosso rádio, nesta segunda, nesse dia 3 de agosto. Canta pra gente, Spice Girls, Viva Forever.

A voz de Carl Simon, You Know What You Do. Antes, Desenho de Deus, Armandinho. Um beijo para o Giuseppe, final do telefone 6070. Um beijo também para a Rosana. Ela manda um abração para o Clóvis, o seu colega de trabalho, que hoje, dia 3, completa mais um ano de vida. Obrigada pela participação de vocês e, Clóvis, feliz aniversário.

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2: Aqui você é muito bem-vindo. Pode participar a hora que você quiser. E se você ainda não tem o nosso WhatsApp, aproveite para salvar. 3499-136-2203. E claro, eu te espero e conto com você lá no meu Insta, no Sou Ana Paula Barros. The Commodores, Three Times a Lady.

Sucesso do Whitesnake, Is This Love? Antes, Rádio Táxi, Coisas de Casal. Um beijo para a Danúzia, final do telefone 1724. Um beijo também para o Marcos Silva. Ana, eu adoro a sua programação e sou fã do Michael Jackson. E hoje tem Michael Jackson aqui na programação. Já, já.

0: Meia-noite 56.
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2: Essa noite eu quero conversar um pouco com você que é solteira. Você com certeza é muito forte e corajosa. Porque se você sabe ficar sozinha em um mundo onde as pessoas se apegam a qualquer coisa, uma migalha, apenas para fugir da solidão, você é corajosa e você se ama. E isso é o mais importante para conhecer alguém. Guns N' Roses, Don't Cry.

aqui na programação o George Michael, Kissing a Fool. E aqui no WhatsApp, um beijo para a Alessandra Silva. Marcelo Silva também está curtindo a gente. E o Romildo Soares. Obrigada pela participação e companhia de vocês.

0: 1h26.
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0: Se você acabou de chegar, seja bem-vindo. Esse é o No Ritmo do Amor e eu, Ana Paula Barros, te faço companhia todas as noites. A gente tem um encontro marcado aqui na rádio. Para participar, 3499-136-2203 ou no meu Insta, sou Ana Paula Barros. Bill Medley, He Ain't Heavy, He's My Brother.

Savage Garden, Truly, Madly and Deeply. E a Sueli manda um abração para todo mundo do Salão Sandro Damião. Sueli, muito obrigada pela sua participação, uma ótima madrugada. E o Lélio também está curtindo a gente. Ruiva querida, hoje sem sono, com dificuldades para dormir. Mas já já o soninho chega, Lélio. Muito obrigada pela sua companhia. It's My Turn, Diana Ross.

0: Hora de encerrar no Ritmo do Amor desta segunda-feira com Simply Red Stars. Antes, aqui é o Smith, nossa conversa. Foi uma delícia passar esse tempo com você, curtindo boa música, lembrando do nosso amor. Obrigada pela sua companhia lá no meu Insta e aqui no WhatsApp. Depois me conta como foi a sua semana. Eu creio que será maravilhosa. Beijo da Ruiva. Fica bem.
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0: 1:56.
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7: Depois do ritmo do amor, começa o Sonâmbulos. E eu, Ana Paula Barros, te faço companhia nesta segunda. Aproveite a nossa programação, continue pensando nas coisas boas da vida e acredite que essa semana será muito boa.
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7: E para começar o Sonâmbulos de hoje, Luan Santana.

0: 2h25.
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De volta com o Sonâmbulos e a gente vai passar muito tempo juntos ainda. Eles a gente conhece. Guilherme Benuto.

0: 森隆二、
1: ヤルマル、
0: サマル、ガチ。
1: Tchau, gente. Obrigado.
2: Se você ligou o seu rádio agora, esse é o Sonâmbulos. A gente preparou uma programação diferenciada para sua madrugada. Aproveite.

0: 2:56.
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12: Esse é o Sonâmbulos e com você o programa fica muito melhor. Agora pra gente, Israel e Rodolfo.

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0: 13h26.
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0: Tô de volta pra te fazer companhia nessa madrugada. Agora tem Jorge e Matheus.

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1: Marcando presença no Sonâmbulos, Felipe Rodrigo. Esse é o Sonâmbulos e com você o programa fica muito melhor. Mais um intervalo pra gente. Eu não demoro.

0: 3:55.
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De volta com o Sonâmbulos e você é sempre muito bem-vindo. Ele a gente curte. Thiaguinho.

0: 4h25. 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
1: Não tem jeito, meu compadre. Vambora. Ela vacilou comigo, nós estamos aí, né? Tudo certo.

0: música. Até de madrugada, Sonâmbulos.
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0: Hora de encerrar o Sonâmbulos desta segunda, e foi bom demais passar tanto tempo com você. A nossa semana está só começando e tem muita coisa boa que vai acontecer. Vamos fazer a nossa parte e acreditar. Beijo da Ruiva, fica bem, até mais tarde.
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5: 4:57.
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7: Ainda um.

0: Obrigado, obrigado, Rick Renner. Obrigado. Um tchau. Beijo no coração. Obrigado. Cadê o aplauso, Rick Renner?
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Bom dia pra você, bora começar mais uma semana? Eu sou o Luciano Leão e por aqui eu vou contigo. Eu vou relembrando histórias da música sertaneja. É o nosso pé no barro. Hoje, segundona, dia 3 de agosto, dia do capoeirista. Pois é, essa arte brasileira, aliás, né? É uma luta misturada com dança, toda particular, né? Então um abração a você, capoeirista. Olha, vai ter muita coisa hoje. Chitãozinho e Chororó. Vai ter Gustavo Lima. E já começa bem. A saudade vem com Rony Rangel.

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3: Realmente. 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
2: E a coisa foi mais ou menos assim.

Nossa, a gente viaja no tempo, literalmente, né? O Pé no Barro vai e resgata aquelas clássicas, aquela que faz muito tempo que você não ouve, a gente traz de volta pra você matar a saudade. Fica aí que na volta...

0: 5h26.
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É a sequência que traz a saudade até você. É o pé no barro. Fechamos aqui a primeira hora. Tem a segunda hora. A produção tá preparando. Eu dei uma olhadinha ali. Ah, mas vem cada modão, gente. Não vai perder.

0: 5:56.
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1: Bora que não pode parar não, né? Tem que continuar com você por aqui, claro, trazendo sempre as melhores de um tempo bom que não volta mais. Eu sou o Luciano Leão e aqui tem o Pé no Barro. Vamos abrir essa hora mandando um recado importante pra você.
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1: Ah, hoje a frase Pé no Barro manda o seguinte recado. Não espere estar preparado pra começar algo não, viu? Mas aprenda e evolua enquanto você vai fazendo. Isso, vai, comece. Comece, o importante é começar. Vamos que tem muito mais, tem Humberto e Ronaldo.
3: Hoje...

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2: Agora eu quero todo mundo fazendo coisa boa com o Tchê Garoto. 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
1: O encontro mais gostoso é com a saudade. Ô, saudade danada que machuca o peito da gente. Fernando e Sorocaba, você vai relembrar daqui a pouquinho. João Mineiro e Marciano. Pelo barro.
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4: 6:28.
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0: Bora, vamos lá para os anos 1990. Vamos com João Paulo e Daniel.

Encerrou, gente. Fechou por aqui. Acabou o Pé no Barro. Eu, Luciano Leão, vou embora. Te agradeço demais pela companhia. E já deixo aqui o convite. Amanhã você volta? Você volta, né? Eu também. Nossa produção também. Todo mundo trazendo as melhores de todos os tempos pra você, viu? Super beijo e ótima semana. Valeu! Aô!

0: 6,58.
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11: Olá, bom dia. Começando mais uma semana, segundona e claro, começo de mês também. Estamos entrando aí no dia 3 de agosto. Eu sou Cido Gameiro, tô chegando, vou te fazendo companhia por aqui a partir de agora. Mais uma edição do Fique Por Dentro e de antemão já agradeço a sua sintonia, o seu carinho, a sua companhia. Começamos muito bem com a previsão do tempo para essa segundona. O dia começa com tempo firme em boa parte do centro-oeste e do sudeste. Brasília, Belo Horizonte e Junqueirópolis terão sol e baixa umidade. Em Ponta Porã, há chance de chuva fraca e isolada. No sul, a instabilidade perde força, mas Cruz Alta ainda pode ter pancadas de chuva. Enquanto Ampere e Florianópolis terão muitas nuvens e chuva passageira. No Nordeste, Boquim segue com chuva fraca em alguns períodos e Feira de Santana terá sol entre nuvens e baixa chance de chuva. E você fica sabendo também. Os brasileiros não precisam mais de visto para entrar na Guiana Francesa. Lula destina parte da arrecadação das bets à Polícia Federal. Essas e outras informações você ouve aqui nessa edição do Fique Por Dentro. E começamos muito bem com Guilherme Benuto, filho da mãe.

0: 7:05 no horário de Brasília.
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0: Brasileiros não precisam mais de visto para entrar na Guiana Francesa em viagens de até 30 dias. A medida é resultado de um acordo entre Brasil e França e deve beneficiar especialmente o estado do Amapá, que faz fronteira com o território francês. Para entrar no país, continua sendo obrigatório apresentar passaporte válido, seguro médico, certificado de vacinação contra a febre amarela e comprovação de recursos financeiros para a estadia. A dispensa do visto não vale para viagens comerciais nem para permanências superiores a 30 dias.
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0: Gustavo Mioto.
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2: Começo de semana no Fique por Dentro e é hora de falar do esporte. Torcida Brasil no ar.
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2: A FIFA estuda a possibilidade de ampliar a Copa do Mundo de 48 para 64 seleções a partir da edição de 2030. A entidade já iniciou um estudo para avaliar os impactos esportivos, comerciais e operacionais dessa possível mudança. Ao mesmo tempo, a FIFA enfrenta uma crise nos bastidores. A UEFA anunciou que as 55 federações europeias vão boicotar as competições da entidade enquanto estiver em discussão a proposta de criar uma empresa para administrar os torneios e vender parte das ações a investidores privados. O presidente Gianni Infantino defende que o projeto pode aumentar os repasses às federações e fortalecer o futebol mundial. Já a UEFA afirma que a Copa do Mundo não pode ser tratada como um ativo comercial. As propostas ainda serão analisadas e podem mudar o futuro do futebol nos próximos anos. Por aqui, Cido Gameiro, e a qualquer momento tem informações da Copa do Mundo aqui no Torcida Brasil.
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2: Seguimos por aqui com mais músicas.
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0: música boa, informação, mas agora é momento do intervalo. Segura aí que a gente já volta.
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3: 7:17.

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0: O Fique por Dentro segue por aqui com Cleiton e Romário. Opa, cadê eu?

0: 17h24, no horário de Brasília.
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0: O presidente Luiz Inácio Lula da Silva sancionou a lei que destina parte da arrecadação das apostas esportivas ao Fundo de Aparelhamento e Operacionalização da Polícia Federal. A transferência será feita de forma gradual, 1% em 2026, 2% em 2027 e 3% a partir de 2028. Segundo o governo, a medida não altera o percentual destinado às empresas de apostas, mas redistribui parte dos recursos que antes eram encaminhados à Seguridade Social. O dinheiro será utilizado para fortalecer as atividades da Polícia Federal e também para custear ações voltadas à saúde dos agentes da corporação.
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0: 17h27 no horário de Brasília.
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0: O Conselho Nacional de Política Energética aprovou uma resolução que permite a venda direta do gás natural pertencente à União no Mercado Livre. Segundo o Ministério de Minas e Energia, a medida pode reduzir em mais de 50% do preço do gás para as indústrias, ao ampliar a concorrência no setor. A mudança não afeta o gás de cozinha, nem altera diretamente as contas dos consumidores residenciais. O governo afirma que a redução dos custos para a indústria pode contribuir no futuro para a queda dos preços de alguns produtos, dependendo das condições do mercado.
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0: 7h35 no horário de Brasília.
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0: O Banco Central informou que as empresas estatais federais registraram um déficit de 7 bilhões e 800 milhões de reais no primeiro semestre deste ano. É o pior resultado para o período desde o início da série histórica em 2002. E o valor já supera o recorde de um ano inteiro registrado em 2024. O levantamento não inclui Petrobras, Eletrobras e bancos públicos. Entre as estatais analisadas estão os Correios, a Infraero, o Serpro e a Casa da Moeda. Segundo o governo, os Correios continuam sendo o principal fator para o resultado negativo e a previsão é de que as estatais federais permaneçam no vermelho pelos próximos anos.
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0: Eu sempre gosto de falar, né? Música e informação na medida certa, é claro. É na edição do Fique Por Dentro. Nesta manhã de segunda-feira, a gente segue pro intervalo e já já tem muito mais. Segura aí.
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3: 7h40.

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0: Estamos de volta e agora tem Israel e Rodolfo, não mais quase.

0: 7:46 no horário de Brasília.
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0: Um levantamento do Instituto de Estudos Socioeconômicos mostra que menos de 1% das emendas parlamentares destinadas ao Congresso nos últimos 3 anos foi aplicado em ações voltadas à infância e à adolescência. Em 2026, apenas 208 milhões de reais, o equivalente a 0,4% do total das emendas, foram destinadas a esse público. O estudo também aponta que as regiões Norte e Nordeste, que concentram os maiores índices de vulnerabilidade social, estão entre as que menos recebem recursos. Os pesquisadores defendem que a distribuição das emendas considere as áreas de maior necessidade para reduzir as desigualdades sociais.
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0: 7h50, horário de Brasília.
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0: Bom, bora falar do mundo esportivo? Torcida Brasil no ar.
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0: O Campeonato Brasileiro faz uma pausa nesta semana para as oitavas de final da Copa do Brasil. Segundo projeções estatísticas, o Palmeiras é o grande favorito ao título, com quase 60% de chances de levantar a taça. O Flamengo aparece como principal perseguidor, com cerca de 32%, enquanto o Atlético Paranaense corre por fora. Na parte de baixo da tabela, o Mirassol ganhou fôlego após vencer o Remo e aumentou suas chances de permanecer na Série A. Já a Chapecoense segue em situação muito delicada, enquanto Remo e Grêmio também continuam ameaçados. Na briga por vaga na Libertadores, além de Palmeiras e Flamengo, o Atlético Paranaense vem ganhando força e surge como um dos principais candidatos a garantir um lugar na próxima edição do Torneio Continental. Por aqui, Cido Gameiro, e a qualquer momento tem mais Brasileirão aqui no Torcida Brasil.
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0: Continuamos e tem mais músicas pra você aqui.
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0: essa foi a nossa última. Muito obrigado pelo carinho, pela sintonia. Espero que você tenha uma ótima segunda-feira. Aliás, uma ótima semana. Comece bem com o pé direito. Amanhã, no mesmo horário, nos falamos por aqui em mais uma edição do Fique Por Dentro. Um abraço e até amanhã.
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3: 7:58.

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meu caro ouvinte, estamos juntos para mais este momento de reflexão, a reflexão Despertai para o Amor. O amor é um dom de Deus, é uma oferta de Deus, por isso despertar para o amor é dar-se conta de que este amor pode ser experimentado por nós. Eu gostaria de falar para vocês hoje sobre a questão: eu preciso acreditar em Deus para ser ajudado por Ele? As pessoas são ajudadas por Deus só quando acreditam? Nós poderíamos dizer que normalmente são as pessoas de fé que experimentam a ajuda de Deus. Mas há pessoas também que só começaram a crer quando, sem fé, experimentaram de repente uma ajuda que não souberam explicar. Então elas ficaram perplexas diante desse fato extraordinário e passaram a crer. Esse fato as levou a acreditar na ajuda de Deus. Foi assim que Deus já se dirigiu a muitas pessoas e as pessoas despertaram a conversão através de sua ajuda inesperada. Naturalmente, há pessoas que experimentaram essa ajuda, mas não a ligaram a Deus. Tem pessoas que percebem que há uma ajuda extraordinária, mas pensam que isso é dentro da causalidade do mundo, as coisas são assim mesmo, por isso não ligaram essa ajuda a Deus. Atribuem a ajuda ao acaso ou às próprias reflexões e estratégias. Isto é bem possível, mas assim a vida não fica mais digna de ser vivida, e sim mais pobre e mais fria, porque tudo é resultado dos cálculos, das estratégias e daquilo que nós fazemos. Deus, porém, não ajuda só os que nele creem. Ele ajuda a todos. Ele oferece amor a todos. Ninguém é excluído da sua solicitude, da sua ajuda, do seu amor. Jesus diz que Deus faz brilhar seu sol sobre bons e maus e faz chover sobre justos e injustos. Se eu atribuir apenas ao acaso a cura da minha doença e de ter escapado com vida de um acidente, a minha vida perde em profundidade. Já não sei realmente o que devo agradecer por ter sido salvo. Então tudo é apenas como é, mas podia ter sido bem diferente. Se tudo é mero acaso, minha vida não tem sentido e tudo se torna absurdo, despropositado. Por isso, caro ouvinte, Deus ajuda a todos. A questão é a interpretação que nós fazemos disso. Tem pessoas que são ajudadas e dizem, foi Deus. E outras são ajudadas e dizem, é coisa da vida. Então não atribuem a Deus, por isso tornam a vida mais pobre.

0: Contemplar.
1: 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Amém.
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23: Salve, salve, galera. Muito bom dia. São 8 horas com 8 minutos. Manhã de segunda-feira, dia 3 de agosto. Um grande abraço para você que nos ouve, Ampere, você da região. Obrigado pela audiência, pelo carinho, pela companhia. Estamos começando mais uma semana de trabalho e ela chega diferente. Ela traz um novo mês. Agosto está começando. Um grande abraço para você neste novo mês, nesta nova semana. Que seja de novas oportunidades para você, tá bom? Você aproveite. Muito bem, este agosto que está chegando e trazendo com certeza novas oportunidades, novos desafios e aquela chance que a gente tem sempre de recomeçar, né? Seja aí no trabalho, seja na nossa vida pessoal, aí onde você está neste momento curtindo 91.7, que você possa ter novas chances para você fazer melhor do que você fez no mês passado, tá bom? Até às 10 horas da manhã, eu, Pablo Neto, te faço companhia e te levo em 2 horas de boa música e informação na medida certa na programação 91, te convidando, claro, para você fazer parte aqui da programação interativa no 469-9935-6377. Manda o recado, deixa o bom dia, compartilha a sua manhã conosco aqui na programação 91.7, tá bom? E já vai pensando aí qual a sua principal meta para esse mês, né? Já manda pra gente aí o que, que você vai fazer nesse mês, né? Economizar uma grana, vai cuidar mais da saúde, vai trocar de carro, né? Tá atrás de um emprego, enfim, onde quer que você esteja aí curtindo a gente, já manda pra cá no nosso WhatsApp no 469-9935-6377, dizendo pra gente qual é a sua principal meta para este novo mês que está começando. E a gente vai com Skank, Acima do Sol, a primeiríssima de hoje, 8 e 9 em Ampere, 20 graus. Boa semana pra você.

0: 10 anos de dólar aqui na programação 91. Abrimos a programação de hoje com Skank Acima do Sol. 8h17, uma boa manhã pra você. Obrigado pela audiência, onde quer que você esteja com a gente nesta segundona. Nova semana, novo mês, que ele seja ótimo pra você. E o mês já chega com este grande evento aqui em Ampere, com a 8ª feijoada do Dia dos Pais Beneficente, tá bom? No próximo sábado, dia 8, você pode fazer este almoço por apenas R$30 e contribuir com o Rotary, Projeto Lute, a Paz, Seminário Menino Deus e Vila Esperança, tá bom? Será servido no local a partir das 11h30 da manhã. Não esqueça, leve pratos e talheres. E a retirada já pode ser feita a partir das 10h30 lá no Parque Santa Terezinha, tá bom? Você pode adquirir a sua ficha, inclusive, aqui na recepção das nossas emissoras. Tá certo? Apoio a Ampere FM 105.7, Interativa FM 91.7. 8h18 em Ampere, a temperatura é de 20 graus. Boa semana!
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2: 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Uma boa manhã, obrigado pela audiência, onde quer que você esteja curtindo a programação 91 nesta manhã legal aqui na programação Interativa FM. Eu tô contigo até as 10 horas e é muito bom estar com você por aqui. Daqui a pouquinho tem informação do mundo esportivo para você. Mais um título do Ampere no futebol de campo, que maravilha. De antemão já, os parabéns aí para todos os envolvidos nesse grande projeto da EFA, tá bom? Muito bem, aqui na Interativa a gente traz boa música e informação sempre na medida certa para você. E agora é hora de boa música. Daqui a pouquinho tem informação na Interativa FM, tem Giants com Calvin Harris e Ragman Man para você. Temperatura 20 graus, segue aqui em Ampere.

0: Conexão pra Lua, Vitor Clay aqui na Supermanhã 91. Bom demais o som dele aqui na Interativa FM. Seguinte, você que tá aí curtindo a gente, obrigado aí pela audiência, pelo carinho, pela companhia. A gente faz uma pausa por aqui e vamos para o nosso Esporte 91 na Interativa.
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0: A gente começa, e não poderia ser diferente, falando da Esupar. Ontem, o Ampere Futebol de Campo trouxe mais um título aqui pra Ampere, é o sétimo na história deste grande projeto, o quarto consecutivo. Já começamos aí com a segunda taça rotativa, já com o primeiro título dela, né? Já temos um indefinitivo aqui daquele rotativo, mais o troféu do ano. Parabéns aí para a rapaziada, parabéns a todos os atletas, à comissão organizadora, aos apoiadores, aos patrocinadores, a você torcedor que lotou as dependências do estádio Padre José Bosman, para todos os envolvidos de uma forma ou de outra, todos, tá? Todos são importantes, né, para este grande projeto acontecer. Então, para você que estende a mão, para você que faz a sua parte, muito obrigado. Muitas pessoas, né, que não aparecem aí, né, frente aos holofotes, vamos colocar assim, que fazem também a engrenagem continuar girando aí para que as coisas aconteçam. Parabéns e obrigado aí pela sua força sempre neste projeto. Legal demais, a gente torce demais aí por esse projeto, né? E que legal o Ampere com mais um título e abrindo já dois títulos agora à frente do Capanema, que é o segundo em títulos, né? No ranking de títulos, temos aí o Ampere agora com 7, o Capanema, que é o segundo colocado, tem 5, e o Santa Isabel, o terceiro colocado, com 4 títulos. Legal demais. Um grande abraço aí a todas as equipes também que participaram, né, de mais este grande evento da Esupar. É, parabéns aí ao Marmeleiro, que foi o campeão da prata, e o Honório Serpa, que foi o vice, estarão também na próxima temporada disputando aí a Série Ouro da Esupar. Ano que vem tem mais, e a gente quer estar por aqui em mais um ano, trazendo aí as emoções também nas jornadas pela nossa, com a nossa equipe esportiva. Parabéns então a todos aí pelo título do Ampere, com uma grande festa, uma grande confraternização também do pessoal. Agora a gente destaca para você Ampere Futsal. A rodada não poderia ter sido melhor pro Ampere, né? Jogou o fino do futsal, tudo deu certo, e o principal, a bola entrou dessa vez, né? E fizemos 5-0 no Paraná Clube na Série Ouro, o jogo que aconteceu no sábado, que contou também com tropeços, né? O CAD Guarapuava, olha, era para ter perdido o jogo, hein? O Palmas ficou à frente do Guarapuava em duas oportunidades, buscou um empate, estava jogando em casa o Guarapuava, e terminou 2-2, mas foi um placar bom também, porque agora o Guarapuava ficou com os mesmos 11 pontos do Ampere Futsal. Pelos critérios, o Ampere está à frente do CAD Guarapuava. O Ampere é o 11º, deixando nas três últimas colocações Guarapuava, Paraná Clube e Palmas. O Ampere tem ainda na última rodada um confronto direto. Tudo bem que o jogo é fora de casa, é lá, mas temos ainda essa possibilidade de confronto direto ainda com o CAD Guarapuava. E ontem nós tivemos o Acel Chopinzinho jogando em casa e perdeu para o Campo Mourão por 4-3. Sendo assim, o Acel Chopinzinho fica na 10ª colocação com 12 pontos, apenas um ponto à frente do Ampere Futsal. Portanto, boa sorte para a rapaziada do Ampere Futsal, que a gente torce demais também. Tivemos ainda empates em 2-2 para Manuel Ribas e o Dois Vizinhos. Inclusive, o Manuel Ribas é o próximo confronto do Ampere na Série Ouro. O Ampere joga em casa e recebe no sábado do dia 15 aí o Manuel Ribas. Destacando para você, o Pato Futsal fez 3-2 no Umarama. Nesta semana, amanhã terça, fechando esta 11ª rodada, o Itaipulândia recebe o São Joséense.

0: ou melhor, perdoe-me, o São Miguel, Itaipolândia recebe o São Miguel Futsal. Para você ter uma ideia, São Miguel é o oitavo com 14 pontos, o Itaipolândia é o nono com 13. O Ampere tem 11. Ainda dá para chegar aí até a oitava colocação, lógico que vai depender depois de resultados, né? De combinações. Mas pro Ampere, um décimo lugar aí à frente do Acel, dá para sonhar e bastante, dependendo aí de apenas um cruzamento de resultados, né? O Ampere vencendo aí e torcendo por mais um tropeço aí do Chopinzinho, que vai jogar inclusive fora de casa contra o São Miguel, num confronto direto também pela oitava colocação, e o Ampere vai jogar em casa contra o Manuel Ribas. Isso na próxima rodada, que é a 12ª, já teremos aí um desdobramento para a última rodada. As informações do esporte retornam às 10h30 e lá o Vanderlei fala de Copa do Brasil, que teve neste final de semana os jogos de ida aí das oitavas de final.
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3: E sempre interagindo com você, 8 horas 42 minutos. Como vai o seu novo mês de agosto até aqui? Tudo bem? Obrigado pela audiência, onde quer que você esteja, curtindo a nossa programação, que este novo mês traga para você muita alegria, muita esperança, novas oportunidades, que você possa aproveitar muito bem este novo mês, tá bom? Te convido para fazer parte aqui da programação no 469-9935-6377. Segura aí, depois eu bater um papo com a Adri, gerente da Leve Calçados e Confecções. Eu vou trazer para você o som do YouTube com With or Without, na indicação da Daiane, que curte o 91. Valeu, Daya. Um abraço para você e para sua família. Tenha um bom dia por aí, tá bom? Galera, pede Henrique e Juliano por aqui também. Legal. Alô, Maria. Daqui a pouquinho o teu som também tá no ar, tá bom? Obrigado por estar conosco. Muito bem, dona Adri. Seja bem-vinda. Uma boa segunda-feira para você. Um bom novo mês. Agosto está no ar. Conta pra gente como é que tá leve, Adri.
4: Bom dia, Pablo. Amém pra nós todos, né, Pablo?
3: É isso
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4: Um mês, como diz, agosto. 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
3: agosto,
4: né?
3: Adoro agosto.
4: Quem não, né? É o meu mês.
3: No mês de agosto, pra
4: é
3: mim, sabia?
4: É o meu mês, agosto.
3: É, é tá isso. De aniversário esse mês, é.
4: Meio de mês.
3: É, dia 15, é bem certinho
4: é
3: aí.
4: É isso aí.
3: Mas olha, num sábado, acertou, vai ter que pagar festa, hein, dona Adri?
4: Num sábado,
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4: 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Um ótimo mês e uma ótima semana.
3: Amém. 8 horas 46 minutos. Com você, ouvinte, tem som da galera.
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3: Olha, Dito. Alô, Daya. Tá aí para você. Obrigado pela audiência. 8h46 em Ampere 21 graus.

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6: Você já conhece o poder da argila? A argila é um mineral utilizado há milênios para embelezar o corpo e o rosto. Use uma vez por semana, de acordo com o seu tipo de pele. Atenção! A argila verde é indicada para o tratamento de acne. Ela é adstringente, tonificante, bactericida, analgésica e cicatrizante. Já a argila rosa é excelente para peles delicadas. Ela é rica em ferro e com agentes cicatrizantes e elimina as toxinas. Tem também a argila preta, que por causa do alto teor silício, é rejuvenescedora. E a argila branca promove um efeito lifting. O alumínio da formulação tem ação clareadora, cicatrizante e suavizante. Ou seja, a argila é tudo de bom.
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4: E sempre interagindo com você, claro, com música boa, informação na medida certa. E falando em medida certa de informação, eu trago uma informação super importante, porque hoje começa, nesta segunda-feira, a campanha nacional de multivacinação, que é voltada a crianças e adolescentes até 14 anos, 11 meses e 29 dias, tá bom? A ação se estende até o dia 1º de setembro e vai ter o dia D de mobilização, né, em todo o estado do Paraná, no dia 22 de agosto, que vai ser num sábado, quando postos de saúde estarão abertos também em horários diferentes para atendimento. Aqui em Ampere, atenção você, população aí amperense, na quinta-feira do dia 27 de agosto, acontece aí o dia da multivacinação aqui no município, dia 27 de agosto, que vai ser uma quinta-feira, com horário que vai das 17 horas às 20 horas, tá bom? Lembrando ainda, todas as unidades de saúde estarão abertas para que crianças, adolescentes, adultos e idosos possam atualizar a carteira de vacinação. Portanto, leve sua caderneta de vacinação e um documento com identificação, tá certo? Mantenha as vacinas em dia. É um gesto aí de cuidado com você, sua família e com todos, né? Tá certo? Apoio aí da Prefeitura de Ampere, União e Progresso. Vacinar é proteger a vida. Importante recado para você, munícipe amperense. Aqui na Interativa, a gente vira a hora por aqui com a galera que tá curtindo 91.7, porque a gente vai trazer por aqui o Bom Astral com Kel Dias e Cido já para você, porque são 9 horas em ponto. Muito obrigado pela audiência, pelo carinho e companhia, onde quer que você esteja com a gente na programação interativa.
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5: E o seu no ar, mais uma edição do Bom Astral e as previsões pra hoje, Kel.
6: Vamos lá, Cido, começando com quem é de Áries, né? Áries, seguinte, os astros avisam que deve sobrar pique pra curtir os amigos e pessoas mais próximas. No trabalho você vai dar aquele show em tudo que envolve comunicação e tem tudo pra se destacar em trocar ideias com os colegas e clientes. O número é 18 e a cor amarelo.
5: Atenção, Touro, os astros iluminam sua casa da fortuna e enviam as melhores vibes para as finanças. O dia será perfeito para cuidar das suas coisas, começar uma poupança ou conseguir uma grana extra. Talvez seja a hora de pensar na casa própria. Número 57, cor goiaba.
6: Agora você, Gêmeos, atenção! As finanças contam com vibes maravilhosas hoje e pode ter boa notícia envolvendo uma promoção e até aquele aumento. Você também vai esbanjar confiança, inclusive no trabalho. E o astral será perfeito para tomar decisões importantes. O número hoje é 14 e a cor lilás.
5: Câncer, a vontade de ficar no seu canto e desacelerar tem tudo para crescer, mas nem por isso dá para evitar suas obrigações. A boa notícia é que seu pique pode até cair, mas a sua intuição vai fazer hora extra. Número 46, cor vermelho.
6: E daqui a pouco a gente volta com mais previsões para seu horóscopo aqui no Bom Astral, para quem é leão, virgem, libra e escorpião.
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4: Legal, valeu, obrigado, Kel Dias, valeu, Cido, obrigado pela parceria com a gente aqui na programação 91.7. Já já eles retornam conosco por aqui, trazendo muito mais na programação 91.7. Agora é hora de Bruno Mars cantar pra gente aqui na Supermanhã da 91, pra você onde quer que esteja curtindo a gente nesta manhã legal na programação 91.7. Simbora!
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0: Alô Maria, tá aí o teu som, Henrique e Juliano na programação 91.7, 9 horas com 9 minutos. Aqui na Interativa, boa música te fazendo companhia até as 10 horas da manhã. 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
3: Bora para mais previsões para hoje, Kel.
4: Vamos lá, Cido, chegou sua vez. Leão.
3: Opa.
4: Atenção, Leãozinho. As estrelas prometem agitar as amizades e colocar em destaque seu lado sonhador. O resultado é que você tem tudo para se divertir com a galera, fazer uma viagem com o pessoal ou apenas reunir todo mundo para jogar aquela conversa fora. Seu número hoje é o 11 e a cor azul.
3: Virgem. Se depender da lua, que envia as melhores vibes para turbinar a sua ambição hoje, você tem tudo para dar um show no trabalho. Aproveite aí as excelentes energias para lutar pelos seus interesses, botar a mão na massa e será importante para conseguir o que deseja. Número 16, cor preto.
4: Agora você, Libra? Olha, Librinha, amanhã promete ser movimentada no trabalho. Quem tá buscando uma nova vaga pode ter boas surpresas. Ainda bem que os astros enviam muita energia boa para você dar um chega para lá na rotina. Pode até pintar planos para uma viagem, tá? O número é o 14 e a cor é o verde.
3: E chegou sua vez, Escorpião. O dia começa agitado e se anda sonhando com uma mudança em sua vida, saiba que os astros estão prontos para te ajudar a dar o primeiro passo. O céu envia uma energia de renovação intensa e pode surgir chance de um novo emprego. Número 48, cor azul.
4: E daqui a pouco a gente volta com as últimas previsões para o seu horóscopo aqui no Bom Astral. Para quem é Sagitário, Capricórnio, Aquário e Peixes.
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0: Legal, valeu, Kel Dias. Obrigado, Cido, pela parceria com a gente. 9h13, muito obrigado pela audiência nesta segundona. Dia de recomeçar com um novo mês. Que maravilha, hein? Quem recomeça sempre recomeça com boa música, boa informação e pensamento positivo. Isso é o que não falta para você aqui na programação da 91.7. Tá bom no nosso Bom Dia Interativo, a trilha sonora aí das suas manhãs. Leva para você o som com Pharrell Williams. Happy!

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2: 9:18. 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
2: Sempre interagindo com você. Bom dia, 921 em Ampere, 21 graus. Na Interativa é hora de acender o farol com o Jota Quest.

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2: Sempre interagindo com você, este é o som de Jorge Mateus, eu e você sempre fechando o bloco por aqui. 9h32 aqui na Interativa, é hora de informação, é hora de Interativa News na programação 91.7. E daqui a pouquinho a gente retorna por aqui com Bom Astral e muito mais músicas pra você.
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0: culturais e estava com a documentação regular. A Polícia Civil, a Polícia Científica e o IML foram acionados para realizar a perícia e os procedimentos de praxe. Após a conclusão dos trabalhos, a motocicleta foi liberada ao irmão da vítima, que providenciou a remoção do veículo. As informações são do portal PP News.
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0: 9:38.
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2: Sempre interagindo com você, 9:39, uma boa manhã, obrigado pela audiência, segundona rolando, que ela seja ótima, maravilhosa para você com este novo mês, que está iniciando também agosto, nos trazendo a virada para a primavera, aqui na Interativa é hora de Biquíni Cavadão, carta aos missionários.

0: Alex Warren na programação 91 Ordinary, fechando pra gente mais um bloco de sucesso, tá bom? Agora é hora de Bom Astral pra gente fechar a parceria de hoje com o que é o Dia Zecido, 9h46.
1: 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Bora pras últimas previsões pra hoje, Kel!
2: Eita, Cido, chegou a vez de Sagitário, hein? Sagita, vai sobrar energia pra fazer algumas mudanças em casa e a chance até de trocar de endereço, hein? A sua disposição pra interagir com os outros tem tudo pra crescer, o que também se aplica ao trabalho. O dia será perfeito pra fazer boas conexões profissionais. O número é o 27 e a cor é o rosa.
1: Capricórnio, vai ser preciso disciplina para lidar com todo o trabalho que deve cair no seu colo. Vale a pena adiantar o que for possível e fazer um esforço extra para correr atrás dos seus interesses sem desanimar no meio do caminho. Número 43, cor salmão.
2: Agora você, Aquário? Olha, Aquário, os astros se unem para reforçar a sua sorte. Embora sua atenção esteja mais voltada para os momentos de diversão, você vai ter que focar no trabalho se quiser encher o bolso e ótimas oportunidades vão pipocar logo cedo. Por isso, nada de marcar bobeira, tá? O número hoje é o 5 e a cor é o azul.
1: E chegou sua vez, hein, Kel? Peixe!
2: Bora!
1: No trabalho, seu lado sensato e realista fica evidente e pode ajudar a manter o foco no que precisa ser feito. Ouça sua intuição, assim, para resolver as tarefas com mais tranquilidade. Só não vale se sobrecarregar e acabar colocando a saúde em risco, hein? Número 59, cor bege.
2: Então tá, essas foram as previsões de hoje para você.
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0: Simbora, gente amiga, 9 horas com 52 minutos. Já estamos aqui na última volta do nosso Bom Dia Interativa. Neste mês de agosto, dia 3 de agosto. Grande abraço para você que tá com a gente. Alguns acham que agosto é mês do desgosto, né? Eu adoro o mês de agosto, né? Muita gente tem essa superstição aí de que o mês de agosto não é bom, né? Mas enfim, né? Para muita gente, agosto marca também o início, né? Da reta final do ano, né, quando muitos projetos aí começam a sair do papel, você começa a colocar a sua engrenagem para girar mais rápido. Eu sou assim, eu adoro o mês de agosto. Espero que você goste também, tá bom? Seguinte, ó, para você um forte abraço, muito obrigado pela audiência, pelo carinho, pela companhia, onde quer que você esteja conosco. Nesta manhã, o nosso programa está ficando por aqui. Agradeço demais a sua companhia em mais uma manhã aqui na 91.7. Foi muito bom compartilhar contigo essas duas horas aqui da nossa manhã da Interativa, com você ouvinte, curtindo a gente aí nos mais diversos lugares, no comércio, na indústria, para você que tá aí no interior, curtindo a gente, trabalhando no campo, muito obrigado pela audiência, tá bom? Segundo aí Peter Scheuer, as previsões aí para esta segunda, terça e quarta são de sol, né? Com aquelas pancadas isoladas aí que pode acontecer, mas já é aquele clima mais voltado aí para a primavera. Já pro final de semana dos pais, por enquanto, a previsão é para chuva, né? E também um friozinho que vai chegando aí lá para o final de semana, início da outra semana. Vamos aguardar o decorrer da semana para ver como as coisas acontecem, não é mesmo? Gente amiga, beijo no coração de todos. Muito obrigado pela parceria em mais uma manhã com a gente aqui na Programação 91. Bom Dia Interativa retorna amanhã às 8 horas da manhã com mais 2 horas de boa música e informação. Falando em informação, ó, antes de fechar aqui, informação bem legal para você. Ó, o aeroporto lá de Pato Branco vai passar por uma das maiores transformações da sua história, né? Investimento aí chegando a 30 milhões. O terminal aí de passageiros será ampliado de 700 metros quadrados para 6,4 mil metros quadrados de área construída, tornando-se aí quase 9 vezes maior do que a estrutura atual, modernizando aí toda a infraestrutura aí do aeroporto lá em Pato Branco. Que legal, que bacana e que mais voos possam sair aqui do nosso sudoeste do Paraná, facilitando também aí o ir e vir de forma mais rápida também para algumas capitais do estado e também para fora dele, para algumas capitais do país e para fora dele, né? Pessoal que viaja aí para fora do Brasil também, que possa ter conexões aí mais próximas, né? Aqui no nosso sudoeste do Paraná. Portanto, para você aí fica essa informação super importante, tá bom? Aqui na Interativa, como eu disse, a boa música retorna daqui a pouquinho no Manhã Total com Vanderlei Silva. Eu fecho com Zezé e Luciano, você vai ver. Este é o último som de hoje. Valeu, gente. Até a próxima. Tudo de bom pra você. Forte abraço. Até lá. Tchau, tchau.

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10: Interativa pontualmente 10 horas.
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7: Olá, muito bom dia, Ampere, bom dia a toda a região. Está começando mais uma semaninha, está começando mais um mês, está começando mais um Manhã Total para você aqui na melhor, nesta segunda-feira, dia 3 de agosto de 2026. Um grande abraço para você ligadinho na sintonia da melhor, curtindo pelas ondas do rádio, internet, aplicativo Alexa, qualquer dispositivo onde tem interativa aí. Junto com você, obrigado pelo carinho da audiência, companhia e sintonia. A partir de agora, eu, Vanderlei Silva, trazendo os melhores sucessos. Aí, muita música, informação, previsão do tempo e, claro, sempre com a sua interatividade pelo nosso WhatsApp, sempre online, no 9935-6377. Bora lá, primeirona chegando. Zezé e Luciano, Irmão da Lua, Amigo das Estrelas.

0: Elisa tá aí fechando ao som de Raça Negra, O Amor Não Aconteceu. 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
3: Você já percebeu que em alguns casos o carro insiste em sair da trajetória reta, mesmo com o volante alinhado? Muita gente acredita que o problema sempre seja o alinhamento, mas não é bem assim não, viu? Um pneu com calibragem diferente dos demais, desgaste irregular, componentes da suspensão com folga ou até uma pinça de freio travando podem provocar esse comportamento. Em alguns trechos, a própria inclinação da pista para escoamento da água também dá a impressão de que o carro está puxando. Mas olha, de qualquer forma, não ignore esse sinal. Se o veículo desvia mesmo em pista plana, vale a pena fazer uma avaliação. Além de aumentar o desgaste dos pneus, esse problema pode comprometer a segurança e a estabilidade nas curvas.
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0: Bora lá, Interativa, agora 10 horas e 21 minutos, 10 e 21. Bom dia, você ligadinho na sintonia da melhor. E olha, lembrando mais uma vez, é neste sábado agora, tá chegando o dia da feijoada dos pais beneficente. Bora adquirir a sua ficha, garantir aí a sua ficha por apenas R$30. E no sabadão, a partir das 10h30 da manhã, no Parque Santa Terezinha, você já vai poder retirar a sua feijoada ou então levar o seu paizão para almoçar no local. O atendimento começa a partir das 11h30. Não esqueça, levar pratos e talheres e toda a renda será destinada ao Rotary Clube, Projeto Lute, a Pai, Seminário Menino Deus e Vila Esperança. 10h22, chegando mais sucesso, agora tem Zé Neto e Cristiano, Cadeira Cativa. 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
1: Bem interativo, agora 10 horas 31 minutos, chegando por aqui mais uma edição do Esporte 91, falando da Copa do Brasil, hein? A Copa do Brasil entra na semana decisiva com jogos de volta das oitavas de final, após confrontos bastante equilibrados na ida. No clássico carioca, Vasco e Fluminense ficaram no 0-0 no Maracanã. A vaga será decidida na próxima quarta-feira, às 21h30, novamente no Maracanã. Quem vencer, avança. Um novo empate leva a decisão para os pênaltis. O Internacional largou na frente ao vencer o Corinthians por 2-0 no Beira-Rio. Agora o Colorado pode até perder por um gol de diferença na Neoquímica Arena para garantir a classificação. Já o Corinthians precisava vencer por 3 gols para avançar no tempo normal ou por 2 para levar a disputa aos pênaltis. Outro duelo completamente aberto é entre Mirassol e Grêmio, que empataram em 1-1. A decisão acontece na Arena do Grêmio, onde o time gaúcho terá o apoio da torcida para buscar a vaga. Nesta noite, às 21 horas, entra em campo o Atlético Paranaense Vitória no jogo de ida. A expectativa é de um confronto equilibrado entre as duas equipes que vivem em bom momento e sonham com uma campanha longa na competição. Outros confrontos também seguem definidos. Atlético Mineiro e Juventude empataram sem gols, assim como Santos e Remo e Chapecoense e Cruzeiro, deixando tudo em aberto para os jogos de volta. Quem construiu a maior vantagem foi o Palmeiras, que venceu Fortaleza por 3-0. A equipe paulista chega muito próxima da classificação e poderá administrar a vantagem no confronto de volta, enquanto o Fortaleza precisará de uma atuação histórica para reverter o placar. A semana promete fortes emoções com 8 vagas em disputa para as quartas de final da Copa do Brasil, uma das competições mais tradicionais e

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4: Bora lá, Interativa, agora 10 horas e 37 minutos. Olha, atenção, um recadinho importante. Dia da multivacinação em Ampere. Alô, população, olha, no dia 27 de agosto, numa quinta-feira, acontece o dia da multivacinação no município, hein? Então, dia 27 de agosto, das 5 às 20 horas, aí todas as unidades de saúde estarão abertas para que crianças, adolescentes, adultos e idosos possam atualizar a carteira de vacinação. Leve sua caderneta de vacinação e documentos de identificação. Manter as vacinas em dia é um gesto de cuidado com você, sua família e toda a comunidade. Bora lá, abrindo mais um bloco de sucesso, chegando Gustavo Lima, Carreira Solo.

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0: Zé Felipe Araújo, da Ilara Problemão. Fechando por aqui mais um bloco de sucessos do nosso arrasto. Opa, nosso Manhã Total. É, segundona Manhã Total para você aqui na 91, no oferecimento de Atacarejo Heisel, Loja Merlin, Ítalo Supermercados e Restaurante Dona Luz.
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5: Bora lá, Interativa, agora 10 horas e 50 minutos. Como é que tá o tempo lá fora? E segunda-feira, meio nublado, parcialmente nublado. Temperatura é na casa dos 22 graus. Daqui a pouco a gente atualiza aqui a previsão do tempo para ver como é que fica esta semana, se aquela previsão aí de frio e geada pro final de semana realmente vai acontecer. Fica ligadinho, já trago a previsão do tempo para você aqui na 91.

0: Beleza, tá aí, Chitão e Chororó, Amor a Três, fechando por aqui a primeira horinha de músicas do nosso Manhã Total, no oferecimento de Farmácia São João, Level Moon Lanches, Ampernet, AC Pneus Ampere, Carminati Cereais e Mercadão dos Óculos.
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0: Bora lá, Interativa, agora 11 horas e 6 minutos, 11 e 6. Bom dia, você ligadinho na sintonia da melhor. Agora chegou a hora de conferir a previsão do tempo. Olha, a previsão de chuva para a semana toda, hein? É, pelo menos amanhã não, né? Só terça-feira que não, mas aí tem previsão a semana toda. Chuva, chuva e chuva. Ah, aquela previsão de geada para este final de semana sumiu, desapareceu, ainda bem, hein? Tava marcando aí 3, 4 graus no domingo, com geada, né? Tinha previsão de geada no domingão, mas foi embora aí. Essa frente fria se dissipou e hoje temos chuva. Quando chuva hoje? Hoje tem parcialmente nublado, aí pouquinha coisa, 1 a 2 milímetros. Tá de buenas, máxima 24, mínima 19. Amanhã, terça-feira, somente tempo parcialmente nublado. Máxima 24, mínima 16. Na quarta-feira, parcialmente nublado. Pancadas de chuva de 6 a 10 milímetros. Máxima 25, mínima 16. Quinta-feira também, parcialmente nublado. Pancadas de chuva de 6 a 10 milímetros. Máxima 25, mínima 15. Sexta-feira aí, uma chuvinha boa na sexta, hein? 30 a 40 milímetros, máxima 22, mínima 15 graus. E no sabadão também uma chuvinha boa, máxima 24 graus, mínima 16, previsão de 20 a 30 milímetros. E também, rapaz, é chuvinha aí. Sexta, sábado, domingo, aí quase 100 milímetros de chuva, máxima 20, mínima 15 no domingão. De 30 a 40 milímetros. É o final de semana, não vai ser frio, mas vai ser chuvoso. Chuvoso e bastante chuva, hein? A gente vai conferindo, atualizando aqui todos os dias para ver as alterações, as mudanças da previsão do tempo. Hora de música, Felipe Rodrigo, Ignora.

0: Quem gostou faz barulho aí, churrasco fora.
1: Fernando Sorocaba, muito obrigado.
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0: Interativa, agora 11 horas e 17 minutos, 11:17. Bom dia você ligadinho na sintonia da melhor e vamos lá abrindo, quer dizer, fechando por aqui mais um bloco de música, este bloco no oferecimento de Clique Cozinha, Restaurante do Paraíba, Lojas Big, Relojoaria e Ótica Laser e Cressol.
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5: E hoje no Aninha na cozinha, mais uma receita prática e gostosa: omelete de legumes. Vamos precisar de 5 ovos, 2 colheres de sopa de farinha de trigo, 1 colher de café de fermento em pó, meio pimentão verde picado, 1 cenoura cozida em cubos, 1 tomate sem sementes picado também, meia lata de ervilha escorrida, meia lata de milho verde escorrido, 1 xícara de chá de queijo mussarela em cubos, sal a gosto e manteiga para untar. Se você não gosta de pimentão, pode substituir por outra coisa. Em uma tigela, você vai colocar os ovos, a farinha e o fermento e bata até ficar aerado. Depois junte o pimentão, a cenoura, o tomate, a ervilha, o milho e a mussarela e misture. Você pode acrescentar um pouquinho de salsinha e cebolinha. Para finalizar, tempere com sal e coloque em uma frigideira antiaderente untada em fogo baixo. Espere dourar e depois é só servir. Enjoy!
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4: Bora lá, Interativo, 11h22, 11h22, bom dia, bom dia. Abrindo mais um bloco de sucesso, chegando Eduardo Costa, faz de conta.

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2: O taekwondo de Ampere voltou a se destacar no cenário estadual. Na fase final dos Jogos Escolares do Paraná, disputado em Campo Mourão, a equipe amperense conquistou 3 medalhas, 2 de ouro e 1 de bronze. Os grandes destaques da competição foram Eduardo de Matos e Gustavo Uncini, que garantiram vaga para representar o estado no Campeonato Brasileiro Escolar. A conquista reforça a força da modalidade em Ampere, que segue levando o nome do município às principais competições do estado e do país. O trabalho é comandado pelo professor Leandro Machado.
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6: Vamos nessa, Interativa, agora 11 horas e 37 minutos. E você aí, já adquiriu sua ficha para a Feijoada dos Pais? Ainda não, estamos na 8ª edição já. Então dá uma passadinha aqui na recepção da rádio, em horário comercial, e adquira sua ficha. É neste sábado, hein? Dia 8. Leve o seu paizão para saborear uma deliciosa feijoada no Parque Santa Terezinha. Aí na Feijoada Beneficente dos Pais. A ficha, valor apenas R$ 30,00. E lembrando que no dia, aí a retirada, apenas a retirada das marmitas, a partir das 10h30. E para quem for almoçar no local, atendimento será servido a partir das 11h30. Hein? Não esqueça de levar pratos e talheres. 11h37, Ana Castela, É Que Eu Não Te Esqueci.
7: Ah!

0: Cidade.
1: Essa é pra você que não vê os momentos mais simples passando na sua vida, viu? Presta atenção. Romarinho.

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7: Beleza, Interativa agora 11 horas e 49 minutos, 11h49, vamos encerrando por aqui o nosso Manhã Total de hoje. Obrigado pelo carinho da audiência, companhia e sintonia. Nos encontramos novamente a partir das 16 horas com o nosso Arrastão da 91. Abraço, fique com Deus e até lá. Tchau, tchau.

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6: Meio-dia e dois.
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2: Meio-dia e 14.
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1: Meio-dia e 27.
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1: Meio-dia e 43.
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9: Bora lá, gente amiga, bora lá, moçada, começando mais uma edição do nosso programa Interatividade por aqui na sua 91.7. É mais uma tarde se iniciando, isso mesmo, hein? Mais uma tarde também, mais uma semana. Essa é a nossa primeira edição do nosso programa Interatividade nesse mês de agosto, que está recém começando, hoje dia 3 de agosto. E claro, eu vou com você durante todo esse mês, durante toda essa semana, sempre trazendo o melhor da nossa programação, hein? E o melhor ainda, você pode participar com a gente, fazer esse nosso mês, a nossa programação, a nossa edição do dia de hoje muito mais feliz com a sua participação. Basta somente você participar no 46999356377. Você pode mandar mensagem pra gente, fazer um pedido musical. Quem sabe aquela música que tá aí na sua cabeça, no seu pensamento, e você não para de cantar, você pode pedir aqui com a gente, beleza? E também, claro, durante toda a tarde eu trago pra você informação, curiosidade, deixo você bem informado sobre as músicas do passado, sobre o nosso atual presente, né? Sobre os fatos que estão acontecendo aí no mundo afora, é claro, sempre deixando você muito bem informado com o nosso Interativa News, o nosso Drops do Pet, próxima parada, também o nosso Casa e Design, você, nosso ouvinte, aí com a sua tarde muito mais alegre e sempre muito bem informado aqui na nossa programação, beleza? Eu já começo com Gustavo Lima, Desejo Mortal, vem com a gente, vem com a Interativa!

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0: Simone Mendes, erro gostoso saindo pra você na nossa programação musical. A gente também curtiu Gustavo Lima, aqui pra você, nosso ouvinte, com a música Desejo Imortal, hein? E eu faço companhia pra você até as 4. Hoje, segundo, e olha só, hein? Nesse final de semana, a gente sabe, rola, né? Aí, a 8ª feijoada dos pais beneficente. E a gente tá fazendo pra você, nosso ouvinte, o sorteio de ficha aqui na nossa programação musical. Isso mesmo, você mandando sua mensagem aqui pra gente no 46999-356377, você vai concorrer a ficha aí pra você curtir neste sabadão, né, dia 8 de agosto, lá no Parque Santa Terezinha, a 8ª feijada dos pais, que acontece às 10 horas e 30 minutos, a retirada pra você fazer, hein, da sua feijoada, ou caso você queira, né, estar se alimentando no local, você pode fazer aí a retirada a partir das 11 horas e 30 minutos, beleza? Então vale a pena você participar, né, levar sua família, curtir aí uma ótima feijoada. Além de você estar participando dessa feijoada, você também vai fazer parte dessa corrente do bem, hein, que tem o apoio sempre do Projeto Luz, né, vai ser aí destinado às obras solidárias, né, aqui da nossa cidade de Ampere e também região. Então vale a pena você participar, você que tá me ouvindo e deseja participar, né? Conseguir uma feijoada totalmente de graça, maravilhosa aí, no Parque Santa Terezinha, que acontece no sabadão. Basta somente você mandar seu zap zap no 46999-356377 com seu nomezinho completo, que você já está concorrendo, beleza? Eu já trago por aqui o nosso Drops do Pet.
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3: Por que alguns cães suspiram tão alto, hein? Esse é o Drops do Pet no ar. E se você tá sentado no sofá, de repente seu cachorro deita ao seu lado e solta aquele suspiro bem demorado, muita gente acha até engraçado, né? E brinca dizendo que o pet tá cansado da vida. Mas a verdade é que esse comportamento tem uma explicação. Na maioria das vezes, o suspiro é um sinal de relaxamento. Depois de um passeio, de uma brincadeira ou simplesmente quando encontra um lugar confortável para descansar. O cão libera a tensão do corpo e respira de forma mais profunda. É como se ele dissesse: agora está tudo bem. Claro que se o suspiro vier acompanhado de dificuldade para respirar, tosse ou cansaço excessivo, vale procurar um médico veterinário. Mas na maior parte do tempo, esse som é apenas um sinal de conforto. E convenhamos, não existe nada melhor do que ver o nosso melhor amigo relaxado e feliz.
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0: Isso aí, esse foi o nosso Drops do Pet saindo pra você. 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A gente vai pro intervalo e já tô de volta. Na sequência tem mais sucesso pra você aqui na nossa programação musical.
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2: Isso aí, bora continuar a nossa programação, 1h20, Billie Eilish, chegando pra você, Birds of a Feather, aqui na nossa programação musical.

0: Mendonça, Música Leão, saindo pra você aqui na nossa programação musical. 1h25, hein? Vem com a gente, vem com a Interativa, sua tarde muito mais alegre, muito mais feliz, beleza? Eu já trago por aqui Menos é Mais e o Natanzinho pela última vez. Logo, logo tem o nosso Interativa News.
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0: Bruno Zemais e o Natanzinho pela última vez, hein? A gente também curtiu por aqui Marília Mendonça e, claro, Billie Eilish na nossa programação musical. Tá chegando por aqui o nosso Interativa News, hein? Mas antes, não se esquece, tem sorteio rolando nessa segunda-feira, sorteio de ficha pra você acompanhar, né? A oitava fijada dos pais beneficentes acontecendo aí neste sabadão, dia 8 de agosto, né? Apenas aí você mandando seu zap zap no 46999356377, você já tá participando, já tá concorrendo aí a essa ficha especial para você curtir no sabadão, a oitava feijoada dos pais beneficente, né? Além aí da feijoada também tem todo um, né? Tem tudo a doação, né, que vai ser feita através dessa feijoada. Você participando aqui, você consegue a ficha para você comer, né? Aí a sua feijoada tá pegando no sabadão totalmente de graça, né? Você participando e recebendo aqui na nossa programação essa ficha, então, para curtir uma super feijoada, né? Um almoço aí delicioso que acontece neste sabadão. Beleza, gente? Já trago então para você o nosso Interativa News.
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2: Após informações apuradas na noite passada pelo Serviço de Inteligência da Polícia Militar, de que um caminhão equipado com tanque para transporte de leite estaria transportando cigarros contrabandeados e passaria pela região, equipes da Rotan realizaram uma ação integrada para abordar o veículo. O caminhão foi localizado na PR-483, em Francisco Beltrão. Ao receber ordem de abordagem, o motorista iniciou fuga, entrando em uma estrada vicinal, onde perdeu o controle da direção e caiu em uma ribanceira às margens da via. Em seguida, o condutor abandonou o caminhão, correu para uma área de mata e não foi mais localizado. Durante as buscas, as equipes encontraram no compartimento do tanque 160 caixas de cigarros contrabandeados, totalizando 80 mil maços. O caminhão e a carga foram encaminhadas à Receita Federal para os procedimentos cabíveis. Informações, PP News.
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0: Isso aí, esse foi o nosso Interativa News saindo pra você. Vou pro intervalo, já tô de volta. Na sequência tem Zenete e Cristiano.
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6: 1h32, bora com o Zineto Cristiano, hein? Oi, Baldi, ótima tarde pra você.
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Henrique Juliano, 1h37 aqui na nossa programação, a música Traumatizei. Tá chegando pra você um clássico modão, hein? Zezé de Camargo e Luciano, Sem Medo de Ser Feliz.

Isso aí, Zezé de Camargo e Luciano, Sem Medo de Ser Feliz, saindo pra você. A gente também curtiu Henrique Juliano e Zeneto Cristiano na nossa programação musical, hein? Vamos pros nossos jogos que rolam no dia de hoje, pra você acompanhar e não perder de jeito nenhum, né? Olha só, nessa segunda-feira, a gente tem Copa do Brasil às 9 horas da noite, Atlético Paranaense e Vitória se enfrentando. Isso mesmo, hein? Você acompanhando Copa do Brasil. Também teremos Brasileirão Feminino A1, Flamengo Feminino enfrentando Corinthians Feminino às 6 horas e 30 minutos. Isso mesmo, hein? Nesse final de semana rolou a bola aqui na nossa cidade de Ampere, onde o Ampere conseguiu a vitória em ambas as ocasiões, né? No sabadão, aí contra o Paraná Clube, venceu por o incrível

0: né, de 5 a 0. E ontem, conquistando o seu quarto título consecutivo, Ampere aí, né, venceu o Planalto Chavantes aí num jogo marcante, né, com um agregado ficou aí 4 a 3, né, o Chavantes na qual abriu o placar, né, mas a partir do segundo tempo aí o Ampere começou a reagir muito bem, né, e conseguiu aí marcar dois gols, então, e, né, conseguiu a vitória neste ano de 2026, mais uma vez aí na AESUPAR, né, nessa Copa Sudoeste de Futebol aqui da nossa região, e claro, o Ampere sendo campeão, né, fora o baile, né, fora aí a ocasião, que teve bastante festa aqui na nossa cidade de Ampere, né, com certeza você aí percebeu, então a gente, né, nossa cidade muito campeã, tanto no futebol, né, no futsal também, hein, se mantendo muito bem com esse incrível placar de 5-0, né, rapaz, isso foi um baita, né, porque a gente estava aí no ginásio, Praça dos Arcos, com certeza, né, sentiu a emoção no sabadão, né, gente, e claro, vale lembrar você também, o Ampere volta a entrar em quadra aí nesta quarta-feira, dia 5, às 8 horas da noite, também no ginásio Praça dos Arcos, né, o Ampere Futsal vai enfrentar o Coronel Futsal e você é convidado sempre a acompanhar, tanto de maneira presencial como de maneira digital, né, pelo YouTube e Facebook da Rádio Ampere FM, beleza? Dados os recados por aqui, a gente vai pro intervalo e já volta, na sequência tem LS Jack.
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6: Nesta quarta, às 20 horas, Ampere Futsal e Coronel Vivida pela Copa União. E a vitória nos coloca novamente na liderança isolada. Bora lá, torcedor!
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5: Bora lá, moçada, 1h47, trago pra você a LS Jack aqui na nossa programação musical.
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1: Maiara Maraíza, 1h53, a culpa é nossa, hein? Bora trazendo pra você agora teu Weekend in Daft Punk, I Feel It Coming. Logo, logo tem o nosso dia de hoje na história, hein? Bora lá, teu Weekend chegando pra você.

0: Weekend Daft Punk e Feel It Coming, saindo pra você na nossa programação, 1h58, bora pro nosso dia de hoje na história, falando pra você sobre o dia 3 de agosto, hein? Lá no ano de 1492, semana passada, falei sobre o Cristóvão Colombo, que ele havia descoberto uma ilha. Olha, ele continuou a viagem dele e descobriu parte do polos de Porto de Palos, né, na Espanha, com as embarcações Santa Maria, Pinta e Ninha, a expedição aí que entrou, né, para a história das grandes navegações. Além de ter descoberto uma ilha, também descobriu aí mais uma parte lá, ó, parte do Porto de Palos, lá na Espanha. No ano de 1914, né, o Canal do Paraná, o Panamá, né, foi concluído. Embora as obras estivessem praticamente finalizadas, a inauguração ocorreu em meio à Primeira Guerra Mundial, né? Também tivemos aí no ano, deixa eu ver por aqui, de 1981, aonde entrava no ar a famosa MTV, revolucionando, né, a indústria musical ao transformar os videoclipes em um fenômeno mundial, né? Hoje em dia, a MTV, né, não opera mais nesses canais de televisão, né? Acabou se encerrando, acho que creio que foi ano passado, retrasado, mas, né, fez história sem sombra de dúvidas. Quem que não, né, não foi nascido nessa época, mas, né, dá pra se imaginar como as músicas eram bem representadas, né, pela MTV, viu os clipes passando, né, uma grade 100% aí sobre música, e era bastante interessante, durou bastante anos, né, só agora com a era digital que infelizmente, creio que não funcionou, né, mais esse canal aí da televisão da MTV então, né. E no ano de 2004, né, após reformas e melhorias de segurança, a Estátua da Liberdade voltava a receber visitantes, né, um dos monumentos mais conhecidos e também mais visitados do mundo, né. E claro, a gente está sempre trazendo as informações para você, nosso ouvinte, aqui na nossa programação, para você nunca esquecer, né, não se esquecer dos fatos que acontecem no dia a dia, né? A gente pode achar que é só um dia comum, mas esse dia também já teve história, beleza? Ficamos por aqui com a nossa primeira hora musical, mas antes, não se esquece, você mandando mensagem no 46999356377, você ganha aí uma ficha para feijoada, a oitava feijoada dos pais beneficentes, acontecendo neste sabadão. Basta somente você mandar seu alô aqui pra gente no 46999356377, beleza? Vou pro intervalo, já tô de volta. Na sequência tem mais uma hora de sucessos por aqui. 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
8: Bora lá, moçada, bora lá, gente. Mais uma hora de sucesso chegando pra você e a gente começa por aqui com mais musicaça boa, hein? Trazendo por aqui a participação da nossa ouvinte Adriana. Muito obrigado, ela participando com a gente. Ela pediu por aqui Victor e Léo, Na Linha do Tempo, tá chegando pra ela. Música.

Isso aí, Victor Leal, saindo pra você na linha do tempo, em 2h08, você curtindo com a gente aqui na nossa programação musical. Muito obrigado a participação da nossa ouvinte Adriana, participando com a gente também do sorteio aí da oitava feijoada dos pais, que acontece no sabadão. Você também quiser participar, só mandar sua mensagem aqui pra gente no 46999356377. Quem também tá participando com a gente é a família Reis, aquele grande abraço, né, pra Leidiane, a família também, o Adriano, muito obrigado sempre pela sintonia, beleza? A gente continua com mais sucesso. 2h08, Cleiton Romário e Luan Santana namorando, hein? Ou não?

0: Nickelback, Far Away, saindo pra você aqui na nossa programação musical. A gente mandando essa daqui em especial pra nosso ouvinte Daiane. Nós também curtimos Cleiton Romário com Luan Santana e, claro, Victor Léo aqui na nossa programação musical. Hein? Trago pra você agora o nosso Casa e Design.
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2: Você já percebeu como as casas mais modernas estão abandonando as linhas muito retas? Poltronas, curvas, espelhos redondos, mesas ovais e até sofás com cantos arredondados estão ganhando cada vez mais espaço. Isso não é apenas uma questão de moda. As formas curvas transmitem sensação de acolhimento, suavidade e também conforto visual. Elas quebram a rigidez dos ambientes e fazem a decoração parecer mais leve. Não é preciso trocar todos os móveis da casa. Às vezes, um espelho redondo ou uma mesa de centro com bordas curvas já muda completamente a percepção do espaço. Pequenos detalhes podem tornar a casa muito mais convidativa.
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0: Isso aí, esse foi o nosso Casa e Design saindo pra você. A gente vai pro intervalo e já volta. E na sequência tem Guilherme Benuto com Simone Mendes.
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14: 2:20.

Gustavo Mioto, fim do mundo, saindo pra você, 2 horas 25 minutos, a gente continua na nossa programação com mais sucesso, hein, Leandro Leonardo, Horizonte Azul, chegando por aqui, logo logo eu falo pra você das datas comemorativas que acontecem no dia de hoje, beleza? Bora então com o Leandro Leonardo, Horizonte Azul, é modão chegando pra você. Música.

0: 2h29, é modão, é Leandro Leonardo saindo pra você, nosso ouvinte, hein? Coisa boa demais! Também curtimos Gustavo Mioto, Guilherme Benuto e Simone Mendes, hein? Falo pra você do dia de hoje, o dia 3 de agosto. Isso mesmo, hein? Hoje nós estamos no dia 215 deste ano de 2026, na semana de número 32, completando em 58,9%. E a lua de hoje é lua minguante. Hoje é dia do capoeirista, dia do tintureiro, também dia de Santa Lídia e dia do fim da censura no Brasil, hein? Falo pra você sobre o dia da capoeira, hein? Que aqui na nossa cidade de Ampere existe, né? Pessoas que praticam a capoeira, né? O capoeirista é o indivíduo que pratica capoeira, um estilo de dança e luta que é originalmente típica da região nordeste do nosso país, né? Em especial na Bahia, a capoeira é reconhecida como um patrimônio cultural imaterial brasileiro, de acordo aí com o Instituto de Patrimônio Histórico e Artístico, né, Nacional, o IFAM, o órgão vinculado ao Ministério da Cultura. Curioso saber que durante muitos anos, mais precisamente do fim do século XIX até meados do século XX, praticar capoeira aqui no Brasil era considerado um crime, né? De acordo com a lei Sampaio Ferraz de 1890, apenas após vários anos, o governo de Getúlio Vargas, os capoeiristas puderam finalmente exercer essa arte, né, livremente pelo nosso país. Hoje, a capoeira é um dos principais cartões, né, de visita da nossa cultura brasileira em todo o mundo. Essa data, aliás, né, que está fazendo a homenagem à pessoa que pratica capoeira, foi escolhida, né, no dia 3 de agosto para celebrar o dia do capoeirista, aí decorrente da lei lá de 1985, né, do governo do estado de São Paulo, que instituiu oficialmente essa data como comemoração a todos os capoeiristas. No entanto, em nível nacional ainda não existe uma lei que, né, oficialize o dia do capoeirista no Brasil, né? E claro, essa que é uma capoeira, né, que surgiu entre afros brasileiros escravizados aí em meados do século 17 para se defender dos golpes que recebiam dos capatazes. Isso mesmo, né? Os cativos passaram a empregar movimentos rápidos para se desviar do chicote e também aplicar com os pés pancadas no adversário. E claro, né, tem toda uma história por trás e carrega aí bastante história do Brasil, né, gente? E também hoje é o dia do tintueiro, isso mesmo, bora falando pra você na nossa programação, hein? O tintueiro é o profissional que trabalha tingindo tecidos, ou seja, dando cor e vida a esses materiais, né? Antigamente, no entanto, era comum que os tintueiros também cuidassem das roupas de forma geral, passando, né, e engomando os trajes aí dos seus clientes, hein? Que você conhece alguém que é tintueiro? Ou você também conhece, ou você pratica, né, a capoeira? Parabéns, então, pelo seu dia no dia de hoje. Hoje, dia 3 de agosto, a gente trazendo essa informação para você, nosso ouvinte, as informações, né, para sempre comemorar os nossos dias aí, beleza? A gente vai pro intervalo, na sequência tem mais sucesso para você. E, claro, informação, boa música por aqui. Não param, hein, gente? Na sequência tem BTS Zwina, pedido ao nosso ouvinte Mari.
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0: quatro horas se passaram e outra...
1: É, pequeno cidadão, saindo pra você o sol e a lua, hein? A gente também curtiu por aqui BTS Swin e, claro, a gente continua nossa programação em 2h43. Bora lá com Luan Santana, logo logo eu falo pra você das mais curiosidades aqui na nossa programação, hein? Mais notícias chegando logo logo, hein? Bora lá, Luan Santana!
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0: 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Luan Santana saindo pra você na nossa programação. A gente curtiu sucesso por aqui, hein, gente? Coisa boa demais. Teve o Pequeno Cidadão, também BTS com a música Swing. E claro, a gente continua trazendo pra você mais informação, né? Olha só, muito interessante o que acontece nesse final de semana, né? Aí da feijoada, da oitava feijoada beneficente aí dos pais. Vai acontecer nesse sábado, né? Dia 8. De agosto, ou você pode garantir um delicioso almoço por apenas aí R$30, super baratinho, né? A retirada das marmitas você pode fazer a partir das 10h30 no Parque Santa Terezinha, para quem prefere comer no local, né? O atendimento começa às 11h30. Não, né? Não pode esquecer de levar pratos e talheres para você que vai se servir no local. Lembrando também você, toda a renda vai ser destinada ao Rotary Club, Projeto Lute, a Pai Seminário, Menino Deus e Vila Esperança. Você pode adquirir a sua ficha aqui na nossa emissora e fazer parte dessa grande corrente do bem, né? Além de você estar aí se deliciando com um delicioso almoço, uma feijoada maravilhosa, também vai estar ajudando esses projetos sociais, né? Com apoio sempre da Rádio Ampere FM Interativa FM. Outra coisa muito boa também, né? Que a gente tá fazendo sorteio de uma ficha, de fichas, né? Aqui na nossa programação, e eu tô fazendo sorteio aqui no meu programa. Você, nosso ouvinte que está me ouvindo, pode participar. Basta somente você mandar mensagem no 46999356377 que você vai ter ficha para curtir, né? Aí a oitava feijoada dos pais beneficentes acontecendo neste sabadão e vai poder aí se deliciar um delicioso almoço com feijoada e todos os outros aperitivos disponíveis no sabadão a partir das 10h30. Basta somente você mandar seu nome que você já está participando. Às 3h50 a gente faz o sorteio por aqui, beleza? Eu vou pro intervalo agora. Na sequência tem o Bruno Mars, When I Was Your Man. Na sequência, hein? Não sai daqui.
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5: 2h49, Bruno Mar, When I Was Your Man, chegando pra você aqui na nossa programação musical. Bora lá então.

0: Matheus e Camã com Mário Fernandes, o Não Vitalício saindo pra você. Também curtimos Israel Rodolfo com Jorge Matheus e Bruno Mars aqui na nossa programação musical. Deste modo, dessa maneira, a gente encerra por aqui nossa segunda hora de sucessos. Na sequência, a gente tá de volta e estamos de volta na sequência com nossos clássicos da 91, hein? Não sai daqui rapidinho.
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11: Bora lá, gente, para os nossos clássicos da 91, 3 e 2. Bora lá, hoje eu falo para você, I Run So Far Away. Também lançada como I Run, é uma canção da banda inglesa de New Wave, A Flock of Seagulls. Foi lançada em 5 de março de 82 como seu terceiro single e o seu segundo single aí de seu álbum de estreia homônimo. Alcançou o topo das paradas na Austrália, o 7º lugar aí na Nova Zelândia e o 9º nos Estados Unidos. Aliás, na Alemanha chegou ao 31º lugar. Já no Reino Unido, país de origem, né, da banda, alcançou o 43º lugar. No entanto, a canção recebeu certificação de prata pela BP. Num artigo para Rolling Stone intitulado Aglomania, a segunda invasão britânica, Perk Burton escreveu sobre o impacto do videoclipe da música, né, no seu sucesso nas tabelas dos Estados Unidos, né? Ele foi liderado por um cantor, sintetizador com um corte de cabelo mais estranho do que qualquer coisa que você provavelmente encontraria no mês de exposições de Puddles. A Flock of Seagulls fez sucesso aí na sua primeira tentativa. Vale a pena você assistir, então, esse clipe aí, né? O rapaz, ele falou que o cabelo do cantor era meio estranho, né? Mas bora curtir agora, então, a música, um clássico. Falo pra você e traga agora a Flock of Seagulls, I Run So Far Away. 3 e 3, tá na Interativa, tá bom demais.

Linkin Park saindo pra você, In The End, agora 3 horas e 9 minutos, é no Nossos Clássicos da 91, sendo especial aí para nosso ouvinte Daiane. A gente traz agora Depeche Mode, Enjoy The Silence, aqui na nossa programação musical, bora lá!

0: Depeche Mode saindo pra você. A gente também curtiu neste bloco musical Linkin Park, Clara, Flock of Seagulls aqui na nossa programação. E essa foi mais uma edição dos nossos Clássicos da 91.
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0: E a gente continua, hein, gente? 3 horas, 13 minutos. Chegando mais curiosidade pra você, tá? Chegando por aqui o nosso Próxima Parada.
3: Preparem suas bagagens e tenham todos uma ótima viagem.
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5: Documento perdido é perrengue garantido. A dica aqui, ó, é fazer cópias digitais do RG, do passaporte, CNH e seguro viagem e também salvar na nuvem do celular. Leve uma cópia impressa na mala e nunca ande com todos os documentos juntos. Se algo acontecer, isso facilita atendimento, boletim, embaixada. Viajar tranquilo é saber que você tem um plano B pra tudo.
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0: Isso aí, esse foi o nosso Próxima Parada sendo pra você. Eu vou pro intervalo, já tô de volta. Na sequência tem Gustavo Mioto e Mari Fernandes.
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Ana Castela, nosso quadro, 3 horas 23 minutos. A gente continua a nossa programação, tá chegando mais sucesso por aqui. Tá chegando pra você, Bruno Marrone em Cama Vazia. Ô, coisa boa, bora com o Timodão.

0: Bruno Marrone, cama vazia saindo pra você, nosso ouvinte. Em 3 horas 26 minutos, a gente continua nossa programação. Bora com o nosso Interativa News.
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2: A Polícia Civil de Clevelândia foi acionada na tarde passada após um cadáver ser encontrado por populares na área rural, entre Clevelândia e Mangueirinha. Os investigadores identificaram que se tratava de um homem de 33 anos, natural de Clevelândia. Em contato com a família, eles informaram que a vítima já vivia em situação de rua. Os policiais também visualizaram que a morte foi causada por ferimentos de faca e, provavelmente, o crime ocorreu também no domingo. A delegada Juliana Halp, que é responsável pelo inquérito policial, afirmou que o caso ainda está sendo investigado, mas não revelou a identidade da vítima. Informações, PP News.
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0: Isso aí, esse foi o nosso Interativa News saindo pra você. Breve intervalo, a gente já tá de volta. Na sequência tem a participação do nosso ouvinte Mari.
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9: 3 horas e 30 minutos. Chegando pro nosso ouvinte Mário, John Cook, Lato. A música 7 aqui na nossa programação musical.

Isso aí, Zé Neto Cristiano saindo por aqui, Pátio do Posto, na nossa programação. A gente também com o LS Jack, o John Cook, né? E lá tô com a música 7 na nossa programação. 3h41, olha só, eu falo pra você, né? Nesta quinta-feira, na quinta-feira, aliás, dia 27 de agosto, acontece o dia da multivacinação no nosso município, né? O dia 27 de agosto, uma quinta-feira, vai ser aí das 5 horas da tarde até as 8 horas da noite. Vai ser em todas as unidades de saúde que vão estar abertas para as crianças, adolescentes, adultos e idosos que possam, né, atualizar a sua carteirinha de vacinação. Vale lembrar você de levar a sua caderneta de vacinação e também um documento de identificação, né? Aí para você manter as suas vacinas em dia, que é um gesto de cuidado com você, nosso ouvinte, toda a sua família, sua comunidade. Quem sabe você tem uma vacina aí que está atrasada, vale a pena ficar em dia. Então, aí no dia 27 de agosto, já anota aí, uma quinta-feira, né? Começando às 5 horas da tarde até as 8 horas da noite, em todas as unidades de saúde, né? Nos bairros e também central, né? Esse é o recado da nossa Prefeitura Municipal de Ampere. É claro, vacinar também é proteger a vida. E claro, a gente trazendo essa informação para você não perder de jeito nenhum, né? Outra informação super importante para você que faz 18 anos nesse ano de 2026, né? A gente

0: sabe, tem que servir, né? E a gente tem informação para você que vai acontecer. Deixa eu ver por aqui bem certinho, trazer informação para você, nosso ouvinte. Vai acontecendo também no dia 25 de agosto, né? Você pode verificar o seu horário no site onde você fez o alistamento, né? O alistamento.eb.mil.br ou também na Junta de Serviço Militar. O local vai acontecer na Câmara Municipal de Vereadores aqui na nossa cidade de Ampere. Vai lembrar você a documentação necessária, carteira de identidade, a SIM ou RG, CPF, comprovante de residência, também um comprovante aí de alistamento. A vestimenta, calça, camiseta sem estampas, preferencialmente branca, né? Calçado fechado, né? Tênis ou sapato, então, né? Já anota aí, então, dia 25 de agosto é a seleção geral do serviço militar acontecendo aqui na nossa cidade de Ampere. E também no dia 27 de agosto aí, o dia de multivacinação também acontecendo na nossa cidade, beleza? Dados os recados por aqui, a gente vai pro intervalo e já volta. Na sequência tem Skank pra você.
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4: 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Olha, a gente já de volta, 3 horas e 46. Skank, Mil Acasos.

Felipe Rodrigo saindo pra você, dois gumes, saindo especial pra nosso ouvinte Maria aqui na nossa programação musical. Bora então, gente, a gente vai continuando por aqui, já com o nosso sorteio pra gente ver quem vai ser o ganhador, o ganhadora da oitava, da oitava feijoada aí dos pais beneficentes acontecendo no sabadão. Lembrando, né, às 10 horas e 30 minutos começa, né, a você que está nos ouvindo vai começar aí a distribuição, né, você pode estar indo, né, às 10 horas e 30 minutos no Parque Santa Terezinha para fazer a retirada aí das marmitas. Caso você prefira estar comendo no local, né, a partir das 11h30 da manhã, né? Nesse caso, não se esqueça de levar pratos e talheres. Bora rufando os tambores, então, por aqui, pra gente ver quem vai ser o ganhador ou ganhadora. E os nossos parabéns vão para nossa ouvinte Adriana Terezinha Machado, lembrando ela de passar aqui na nossa emissora, né? O horário comercial vai até sábado pela manhã, antes, preferencialmente antes das 10h30, né? Caso aí ela prefira fazer a retirada da sua marmita, ou, né, até às 11h30 aí para depois comer no local. Beleza? Parabéns para ela. Lembrando de passar aqui na nossa emissora, então, durante essa semana para curtir no sabadão a oitava, né? Curtir aí a feijoada. Da oitava feijoada dos pais beneficente acontecendo no sabadão. E deste modo, dessa maneira, eu vou ficando por aqui, desejando a você, nosso ouvinte, tudo de bom nessa segunda-feira, semana se iniciando, mês também se iniciando. Espero aí que você tenha planejado o seu mês, né? Tenha colocado suas metas e que nesse mês de agosto, né? Já estamos aí no oitavo mês, rapaz do céu, hein? São só mais 4 meses aí para terminar esse ano de 2026, né, gente? Fico por aqui, desejo a você, nosso ouvinte, tudo de bom mesmo. Nessa segundona, amanhã a gente está de volta, se Deus quiser, a partir da 1h da tarde para você curtir mais música e mais sucesso. Deixo as duas próximas com Guilherme Benuto e Wesley Safadão, a música Milionário. E também Israel Rodolfo voltou com quem não voltava, beleza? Até amanhã, se Deus quiser, aquele beijo, aquele abraço. Tchau, tchau, gente! Milionário!

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7: 4 horas.
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16: Olá, muito boa tarde, Ampere. Boa tarde, toda a região. Boa tarde, você da cidade, você do interior. Aí, ligadinho na sintonia da melhor. Seja muito bem-vindo, bem-vinda. A partir de agora, eu, Vanderlei Silva, no comando do nosso Arrastão da 91, para deixar a sua tarde muito mais gostosa, muito mais legal, sempre com a sua interatividade. Nosso WhatsApp online aqui no 9935-6377. Bora lá, participa, interage com a gente, pede seu som, manda aquele alô, aquele abraço para quem você quiser, tá bom? E bora lá, que a primeira onda vem chegando por aqui com Cleito e Romário. Zé Felipe, Se Eu Te Perdoar.

0: Interativa, agora 4 horas 12 minutos. Edigil, se não for nós dois. Fechando por aqui, primeiro bloco de sucessos do nosso Arrastão Interativa, 4 horas 12 minutos. Boa tarde.
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2: Sobre tecnologia. Hashtag fica a dica chegando. E aí, turma? Ó, vamos falar de filme? A cinebiografia de Marta, maior jogadora de futebol feminino da história do Brasil, tem estreia prevista para abril do ano que vem. O filme terá a direção de Andrusha Waddington e será estrelado por Alice Carvalho. A produção contou com a aprovação do Ministério da Cultura para a capacitação de R$26 milhões via leis de incentivo e o lançamento acontecerá 2 meses antes da Copa do Mundo Feminina de 2027.
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0: Bora lá, Interativa, agora 4 horas e 15 minutos, 4 e 15. Boa tarde, boa segundona, um maravilhoso início de semana para você. Na sintonia da 91, bora lá abrindo por aqui. Mais um bloco de música, ó, lembrando que já tá rolando a promoção Dia dos Pais. Atenção, você ligadinho na programação da 91, nesta sexta-feira tem sorteio especial Dia dos Pais, hein? Você pode ganhar aí o seu paizão, né? Pode ganhar uma caixa de som exclusiva. Aí você pode ganhar a caixa de som para presentear o seu paizão. Então, durante aí toda a programação, entra em contato para receber, para saber como participar. Fica ligado na Interativa, manda lá mensagem no WhatsApp para saber como participar e concorrer aí na promoção do Dia dos Pais. 4 horas 16 minutos, boa tarde. César Menotti, Fabiano, Rio Negro e Solimões, proposta.

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2: Beleza, Interativa agora 4 horas e 27 minutos. É aquela chuvinha prometida para hoje, veio, né? Tava marcando aí uma chuvinha para esta segunda-feira. E ela veio. Será que tem mais chuva? Daqui a pouco dá uma conferida na previsão do tempo e no aplicativo, né? Que é mais atualizado. Aí marca a previsão de chuva, minuto a minuto. Daqui a pouquinho a gente confere aqui, vê se tem mais chuva ainda para hoje ou se já choveu aqueles quase 2 milímetros para hoje. Chegando ela, Ana Castela, é que eu não...

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4: Bora lá, Interativa, agora são 4 horas e 38 minutos, 4 e 38. Boa tarde, você ligadinho na sintonia da 91. Olha, atenção, recadinho, vem chegando o dia da multivacinação em Ampere. Atenção, população, aí na quinta-feira, dia 27 de agosto, anote aí na sua agenda, acontece o dia da multivacinação no município. Ah, numa quinta-feira, das 5 às 20 horas. Todas as unidades de saúde estarão abertas para que crianças, adolescentes, adultos e idosos possam atualizar a carteira de vacinação. Então, não esqueça de levar a sua caderneta de vacinação e um documento de identificação. Manter as vacinas em dia é um gesto de cuidado com você, sua família e toda a comunidade. Olha que bora, chegando mais sucesso, 4h39, Douglas e Vinícius, antes de estar no boteco.

Feliz Interativo, agora 4 horas e 48 minutos. Boa tarde, boa tarde. Bora lá, vamos trazendo mais sucesso pra você. Agora tem Ana Castela, Zé Felipe.

0: Beleza, agora sim vamos fechando por aqui a primeira horinha de sucessos do nosso Arrastão da 91. Bom fim de tarde pra você aí ligadinho na sintonia da melhor.
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10: 4h58.
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0: Para que boa hora, Interativa, agora 5 horas e 1 minuto. 5 e 1. Boa tarde, bom fim de tarde de segundona pra você. Ligadinho aqui na sintonia da 91. Obrigado pelo carinho da audiência, companhia e sintonia. E bora lá, abrindo por aqui mais uma horinha, segunda do nosso arrastão. Aí temperatura 25 graus. Neste momento, tempinho fechado, tempinho nublado. E será que tem mais chuva pra vir? Daqui a pouco a gente dá uma conferida, dá uma confirmada. Antes vamos curtir mais sucesso de Paulo e Paulino, Barco de Papel.

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1: A saúde dos seus pés merece todo cuidado. 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
8: Olha que boa hora, Interativa, agora 5 horas e 17 minutos. E olha, neste final de semana acontece a Feijoada dos Pais Beneficentes. Você que ainda não adquiriu as suas fichas, corre, corre aqui na recepção da rádio. Não deixa o seu paizão sem aquela deliciosa feijoada no sabadão. R$30 apenas fichas. Aí você pode, né, retirar apenas a sua feijoada para saborear em casa ou então e levar o seu paizão para ir almoçar no parque. Aí não esqueça de levar pratos e talheres. A feijoada será servida a partir das 11h30 para retirada a partir das 10h30 da manhã. Olha que bora, chegando mais sucesso, Zé Vaqueiro, Meu Mel.
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3: A partir de hoje, unidades de todo o estado do Paraná estarão disponibilizando a segunda dose de reforço da vacina contra a poliomielite em crianças de 4 anos. Com a mudança, o esquema passa a ter 5 doses, todas injetáveis, substituindo definitivamente a tradicional gotinha. A vacinação acontece aos 2, 4 e 6 meses, com reforço aos 15 meses e aos 4 anos. A orientação da Secretaria de Saúde é que os pais e responsáveis verifiquem a carteira de vacinação. A campanha de multivacinação segue até o dia 1º de setembro. As informações são da ERP.
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6: Bora lá, Interativa, agora 5 horas e 32 minutos. Olha, renovando também a promoção aniversariante da semana. 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Vamos que vamos, chegando mais sucesso goiano e paranaense no fim dos tempos.

0: Beleza, interativa, Thaís, Zezé e Luciano. Eu nasci pra amar você. Assim a gente fecha mais um bloco de músicas do nosso Arrastão da 91.
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Tudo bem, interativo? Agora são 5 horas e 45 minutos. Boa tarde, você ligadinho na sintonia da 91 e vamos dar uma olhadinha aqui na previsão do tempo. É, acho que a chuvinha de hoje já foi, né? Só o tempinho aí nublado aí neste fim de tarde, mas de qualquer forma vamos dar uma atualizada aqui, porque segundo o aplicativo... tá marcando aqui. É isso aí, somente tempo nublado aí para este fim de tarde. Será? Será? Vamos atualizar aqui para saber se realmente é isso, né? Vamos lá, vamos lá. Cadê aqui? A cada hora, a cada hora. Não, sem previsão de chuva para hoje. Segundo o aplicativo, choveu os 2 milímetros que tinha para chover e não chove mais.

Beleza, interativo agora 5 horas e 53 minutos. Bora lá, fechando por aqui mais uma horinha de sucesso. Agora tem Corpo e Alma, Bruno e Marrone, hoje às 10.

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5: 5h56.
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3: Olá, caro ouvinte, cara ouvinte. Estamos juntos para mais uma semana e este é o momento de oração do fim de tarde, é um momento de gratidão, é um momento de bênção e eu convido a você a sintonizar com esta hora, com este momento e colocar o seu coração nas mãos de Deus. Muitas coisas deverão acontecer nessa semana, cada um tem os seus trabalhos, as suas preocupações, por isso entregue nas mãos de Deus. Também as suas atividades, as suas preocupações. Deus está conosco, Deus olha por nós. Nós precisamos ter essa confiança porque é a maior das verdades. Te convido a rezar comigo. E o pensamento de hoje é o seguinte: não julgue seu próximo. Não pense mal das pessoas. Quantas vezes as aparências enganam? E o que pensamos ser um erro é o que está certo nos outros. Não julgue para não ser julgado. Meditemos a canção.

Vamos rezar juntos. O anjo do Senhor anunciou a Maria, e ela concebeu do Espírito Santo. Ave Maria, cheia de graça, o Senhor é convosco. Bendita sois vós entre as mulheres, e bendito é o fruto do vosso ventre, Jesus. Santa Maria, Mãe de Deus, rogai por nós, pecadores, agora e na hora da nossa morte. Amém. Eis aqui a escrava do Senhor, faça-se em mim segundo a vossa palavra. Ave Maria, cheia de graça, o Senhor é convosco, bendita sois vós entre as mulheres, e bendito é o fruto do vosso ventre, Jesus. Santa Maria, Mãe de Deus, rogai por nós, pecadores, agora e na hora de nossa morte. Amém. E o Verbo se fez carne e habitou entre nós. Ave Maria, cheia de graça, o Senhor é convosco, bendita sois vós entre as mulheres, e bendito é o fruto do vosso ventre, Jesus. Santa Maria, Mãe de Deus, rogai por nós, pecadores, agora e na hora de nossa morte. Amém. Rogai por nós, Santa Mãe de Deus, para que sejamos dignos das promessas de Cristo. Oremos. Derramai, ó Deus, a vossa graça em nossos corações, para que, conhecendo pela mensagem do anjo a encarnação do vosso Filho, cheguemos por sua paixão e cruz à glória da ressurreição. Por Cristo nosso Senhor. Amém.

0: E agora sobre você a bênção de Deus. Por intercessão de Nossa Senhora, o Deus de amor te abençoe, abençoe a tua semana, o teu trabalho, as tuas atividades, tudo aquilo que está pela frente, para que você faça bem todas as coisas. Em nome do Pai, do Filho e do Espírito Santo. Amém. Quero te convidar a curtir a nossa página no Facebook Padre Ezequiel. Você vai encontrar ali muito conteúdo. Um grande abraço, uma boa noite e até amanhã.
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4: Muito bem, já estamos de volta com a Arrastão da 91 para você que na melhor. Aí nesta segundona, um grande abraço para você já em casa de boa, curtindo um descanso, final de expediente, tomando um mate, um cafezinho, curtindo a melhor programação. Obrigado pelo carinho da audiência, pela sintonia e bora lá, abrindo por aqui mais uma horinha, chegando mais sucessos para você.
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3: 6:16.
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8: Quando um produto brasileiro chega ao exterior, ele não compete apenas pela qualidade. O preço também faz toda a diferença. E nesta semana, o agronegócio passou a acompanhar com atenção o impacto de novas tarifas impostas pelos Estados Unidos sobre parte dos produtos brasileiros. Segundo a Confederação da Agricultura e Pecuária do Brasil, uma parcela importante das exportações do setor pode perder competitividade no mercado americano. Agora, o desafio será buscar novos mercados, ampliar parcerias comerciais e manter a força do agro brasileiro no cenário internacional. No campo, a competitividade não depende apenas da produção. Ela também passa pelas decisões que acontecem fora da porteira.
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12: É o Arrastão da 91 neste fim de tarde de segundona. Aquele abraço para você ligadinho, curtindo aí pelas ondas do rádio, pela internet, pelo aplicativo, pela Alexa, onde quer que esteja. Muito obrigado pela sintonia. E a música na 91 não para.
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1: 6h31.
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8: Muito bem, as mais pedidas, mais tocadas, os lançamentos e as novidades você confere no Arrastão da 91.
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0: 6:45.
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7: É, e vamos chegando ao final de mais um Arrastão da 91. Obrigado pelo carinho da sua audiência, pela sua companhia. Nos encontramos novamente amanhã, a partir das 10 da manhã, com o Manhã Total. Um abraço, fiquem com Deus e até lá. Tchau, tchau.
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0: Porque... Você anda na rua?
1: Eu
0: ando. Olha aberto, hein? Lá na roça cara... falava assim, ó, não vai pro mato não, tem cachorro louco.
1: Muito legal. É o mês do cachorro louco, gente.
0: Imagina, né?
1: Podia ser o mês do cachorro quente, né?
0: Aí sim. Não, ia virar gordice, medo. Não ia dar medo.
1: Ó, oh, mas eu fiquei sabendo aqui, segundo o Google mesmo.
0: Certo.
1: É considerado agosto o mês do cachorro louco devido a uma mistura de clima comportamental animal e um mito antigo sobre a raiva canina.
0: É?
1: É.
0: Ah, que alívio. Vou avisar pra turma lá da roça. Pode andar no mato à vontade. É. Que no mês mesmo tem cachorro louco, não.
1: Isso. E

0: Pra que chegar, né,
1: Meu
0: Kel?
1: Deus.
0: É a semana do pagode.
1: Caramba, toda vez é um presente pra alguém,
0: pode
1: né?
0: Ser, é verdade, toda hora é alguém fazendo aniversário.
1: Será que ele
0: é
1: vai gostar
0: toda
1: meia?
0: Meia?
1: Ah, meia é bom, não é? Meia? É,
0: eu acho uma ótima. Eu vi lá uma promoção de pijama.
1: Pijama?
0: É, tá na metade do preço, só pega a parte de cima. Mas também não tem problema.
1: Ou a de cima ou a de baixo.
0: É, então, eu vou escolher a parte de cima.
1: Eu escolho a de baixo, então.
0: Ah, é, a gente pode comprar o conjunto, você leva.
1: Tá vendo?
0: Você leva o
1: de baixo. A de baixo que boa.
0: É verdade.
1: Gostei, você economiza.
0: Ó, mas não deixa o seu pai encontrar com o meu.
1: Ah, não, tudo
0: pelo
1: bem.
0: Amor de Deus. Henrique Diego, MC Guimê, Suíte 14.

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0: gente ouviu aí o Péricles e Ana Castela, Simplesmente Acontece.
1: Biscoiteiro.
0: Kel, quem tá querendo biscoito?
1: Ai, eu tô uma fome, menina. Ah, não, mentira, desculpa, é o quadro, né?
0: Esqueci desse detalhe. Até eu tô com vontade.
1: aquele com gotinha de chocolate é bom, né? Assim. Olha, mas quem tá querendo um biscoitinho aqui é a Mel Maia, atriz, gente, que ficou eternamente marcada pela sua atuação aí com uma pequena Rita da Avenida Brasil, da novela, lembra?
0: Lembro.
1: E agora ela mesma tá sendo confirmada na sequência da novela que tá todo mundo esperando. Você sabe que vai rolar um Avenida Brasil 2 aí. Tá dando o que falar, né?
0: Certo.
1: Agora, a notícia sobre seu retorno a esse universo tem gerado muita expectativa, já que a trama foi um dos maiores sucessos da televisão brasileira.
0: Foi
1: Mas
0: mesmo.
1: Ela não volta como a Rita, porque ela fez a versão da Rita criança.
0: Certo.
1: Parece que ela vai viver uma personagem bem diferente ali, tá?
0: Ah, é?
1: Parece que ela vai viver uma piriguete.
0: Piriguete? Ah, vamos dar um biscoito pra ela, então?
1: Ah, eu acho. Toma,
0: merecido.
1: Um biscoitinho.
0: Merecido.
1: Aham.
0: Bora.

0: a galera já tá participando aqui do tema, Kel?
1: Claro, mas eu vou ler já as participações, porque tem gente, Cido, que ligou o rádio agora, você acredita?
0: Verdade, né?
1: O povo caiu de paraquedas, tá falando assim, o que tá rolando, o que tá acontecendo? Eu te conto, gente, domingão vai ser dia dos pais, tá sabendo, né? Próximo domingo.
0: Sim.
1: Então, a gente quer saber, aquele caos com seu pai, aquela bronca que ele te deu, aquela coisa boa que aconteceu entre vocês, conta pra gente, o seu paizão, tenho certeza que você tem aí muitas histórias com ele. 3499-136-2203, valendo um barbeador elétrico que eu vou sortear na sexta-feira pra todo mundo que participar, hein, gente?
0: É, a gente vai pro intervalo e daqui a pouquinho tem mais.

0: 716.
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3: Brasileiros não precisam mais de visto para entrar na Guiana Francesa em viagens de até 30 dias. A medida é resultado de um acordo entre Brasil e França e deve beneficiar especialmente o estado do Amapá, que faz fronteira com o território francês. Para entrar no país, continua sendo obrigatório apresentar passaporte válido, seguro médico, certificado de vacinação contra a febre amarela e comprovação de recursos financeiros para a estadia. A dispensa do visto não vale para viagens comerciais nem para permanências superiores a 30 dias.
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2: Embarcando na primeira fofoca do dia dessa segundona, hein, Kel?
0: Olha, nesse clima de Dia dos Pais, quem tá sorrindo à toa é Gabriel Medina.
2: Ah, é?
0: Pois é, ele que se casou aí com a modelo Isabela Arantes, né? Anunciaram durante a cerimônia ali, durante os votos, a troca de votos, que eles vão ser papais.
2: Ah, que delícia! Ai,
0: é o primeiro filho do casal, né? É. O Gabriel Medina já foi casado, mas não teve filhos, né?
2: Não teve.
0: E aí agora com a Isabela, mesmo com a relação sendo de pouco tempo, né? Muita gente até se assustou que eles casaram agora. Mas é isso, gente. Quando você encontra a pessoa certa, não tem tempo certo, não. De, ai, tem que ficar não sei quantos meses, anos namorando. Ué, casa
2: verdade.
0: Já era. Pronto.
2: A gente começou muito bem essa semana, né? Uma fofoca dessa, uma coisa... Ainda mais na semana dos pais?
0: É, eu achei fofinho.
2: Casou. Legal, legal. Parabéns que o neném venha com muita saúde aí, traga felicidade. E que fiquem juntos. Que isso verdade. É importante na vida artística, né, Kel? Nós que somos da vida artística, estamos casados há muito tempo, boa referência.
0: Uau.
2: Eu, claro, não somos casados. Né? Não, a Kel tem o marido dela.
0: É que o Cido tem idade do meu avô, aí é meio complicado.
2: Ô, Kel, tô fazendo elogio aqui, você estraga tudo.
0: Eu que isso,
2: Ah,
0: menina.
2: Por favor, meu.
0: Perdão.
2: Edson Hudson, avô. Avô? Edson Hudson, papel de homem.
0: Ah, não é? Achei.
2: Avô?
0: Quantos anos você tem,
2: Não vou te contar, pra você me chamar de vô.

0: esse ano, escondendo ouro.
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0: E chegamos àquele momento onde a gente fala de quem ama, cuida, né, Kel?
2: Momento de trazer resumão da novela pra você que acompanha aí Quem Ama, Cuida. Vem saber tudo que vai rolar hoje, olha. O Pedro vai se oferecer pra ajudar a Adriana a arrumar um emprego hoje. Nossa, como é solícito, né? Que bom menino.
0: Então, o coração dele deve estar apertado até umas horas, né?
2: Ele tá com outra coisa apertada ali, ó.
0: Que é o parado?
2: O coraçãozinho.
0: Ah, bom, tá bom.
2: A mente dele fica apertada, menino, pensando na Adriana.
0: É, o problema é a sua mente também.
2: Olha, o André vai oferecer apoio pra Dora, também pensando em outra coisa, né, André, que a gente se conhece. E o Ademir vai descobrir que o Pedro é advogado das novas mulheres que o denunciaram. Eita, que golpe nas costas. Nossa, Ademir, ninguém manda você não prestar. Ó, a Bruna vai observar o Pedro e a Adriana conversando sem ser vista. Bruna, assim, não queria te dizer, querida, mas você sabe que você se meteu numa história aí, né? De amor dos dois, aí agora quer cobrar? Não dá, né? Ó, o Antoniel vai contar pra Elisa sobre o seu encontro com a Francesca. Finalmente ele vai abrir isso pra filha.
0: Ufa, até que enfim, né?
2: Pois é. E o André vai confessar ao Pedro que tá apaixonado pela Dora. Aí ninguém notou, André.
0: Ah,
2: ninguém notou, sabia?
0: O povo tá fazendo vista grossa.
2: Ó, a Dora vai comunicar ao Ademir que o casamento acabou, né? Não tem nem mais como, né, Dora? E o César vai repreender a Bia pelo excesso de ciúme. Bom, enquanto isso, o Ademir vai pedir ajuda pro André pra convencer a Dora a se reconciliar com ele. Ele vai ficar muito perdido ali ao perder uma conta significativa de um cliente por causa das denúncias. A vida dele vai ficar de cabeça pra baixo. Aí o Mau Mau vai escutar a Bruna comentar com a Bia que acha que o Pedro tá tendo um caso com a Adriana.
0: Ô, louco!
2: É, já a Dora vai acusar a Carmita de querer levar vantagem numa possível reconciliação com ela e o Ademir. Ela quer dinheiro, a Carmita tá doida.
0: Tá, sem dúvida nenhuma, né?
2: O Ulisses vai perder no jogo mais uma vez e a Liris vai ficar com medo ao ser vista, ao ver a polícia ali entrando no cassino, né?
0: É.
2: Eita, Liris. E o Ademir vai exigir que Pedro faça com que as mulheres retirem as denúncias contra ele. Ah, você não conhece o Pedro, Ademir.
0: Verdade. Mas que segunda-feira brava, hein?
2: Hoje o negócio vai ser agitado demais.
0: Meu Deus do céu, bombando a segunda.

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1: E é momento de falar de esporte no Conta Tudo, né, Kel?
2: Olha, cedo, o Eric Lamela, jogador argentino que foi famoso aí no Tottenham e ganhou até o prêmio Puskas em 2021 com um gol de letra incrível contra o Arsenal, agora tá numa função bem diferente no Monterrey, no México, sabia?
1: Ué?
2: É, ele aparece como roupeiro do time.
1: Roupeiro?
2: Roupeiro,
1: gente. Ô, louco!
2: Ó, na verdade, é tudo uma questão de burocrática, tá? O Lamela se aposentou em 2025 depois de sofrer com lesões e agora quer seguir carreira na comissão técnica.
1: Ah!
2: Mas como ele ainda não tem a licença pró da UEFA, exigida, né, na Liga Mexicana, o clube inscreveu ele como roupeiro para que ele possa trabalhar com o elenco até terminar o curso.
1: Ah, tá. Tá ali envolvido, né? Tem é quase um estagiário.
2: É o estagiário, tá certo.
1: É o tradicional estagiário. Bom,

0: 3737.
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2: Bora com fofoca. É uma fofoca atrás da outra, né, Kel?
3: Uma atrás da outra. E olha, vou te falar. Tá nascendo a criança nesse mundo dos famosos, viu?
2: Ah, é? Mais um neném?
3: Mais um. A cantora Lauana Prado, na sexta-feira, deu à luz ao filho dela, o Dom, gente.
2: Ah, que delícia.
3: Que fofinho, né? Coisa boa demais. Ela que anunciou a gravidez aí no início do ano, através de um processo de fertilização in vitro. É. Teve sucesso já na primeira tentativa e o Dom nasceu com muita saúde. Mamãe e filhinho passam bem.
2: Que legal.
3: Ela tá lançando um álbum novo que ela gravou em casa. Tá vivendo uma fase mágica, Lauana Prado, viu?
2: Olha, e ele tem uma vantagem significativa.
3: Verdade.
2: Que vai mudar muito, vai ajudar muito na vida dele. É o mesmo signo que eu.
3: Ah!
2: Leonino.
3: Leãozinho, é?
2: Uau! Muita saúde pro bebê, muita felicidade pra ela. Que
3: verdade.
2: Deus abençoe. Semana do Dia dos Pais, tá tudo de bom,
3: ah,
2: né?
3: Ah, é maravilhoso, tô gostando.
2: Vamos ouvir uma música?
3: Bora!
2: Felipe Rodrigo, Banquinho.

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0: Conta tudo, Wesley Safadão, ressaca de saudade.
1: Internet é pra isso.
2: Eita, Cido, tem dica boa?
0: Vamos ver agora. 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Gostei do Programaria, viu, Kel?
2: Nossa, muito bom, gostei da dica.
0: Então, mas não posso entrar, né? Posso entrar. É Programaria. Não tem programacido, né?
2: Programacido, não, então. Não é programa João, não.
0: Não sei nem porque eu fiz esse comentário de trouxa, né?
2: Deixa eu falar, né?

0: valendo mesmo, hein? Ó, 3499-136-2203, responde aí sua mania pra passar o frio, gente. Olha, não tem quem fique bonito. Eu não fico bonita no frio, gente. Eu pudesse vir de pijama.
1: Verdade, eu pareço uma cebola.
0: Fica descascando
1: meu
0: toda hora.
1: Meu Deus do céu, quando que monte de roupa. Eu sou friento, viu, Kel?
0: Não, é aqui na cidade é isso, né?
1: Meu Deus do céu. E pra pilotar, então, parece um boneco da... Sabe aquele boneco Michelin?

0: 7:56.
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0: uma delícia. Aliás, essa semana muito legal. A gente vai desembolsar uma grana, pois fazer uma média com o papai, né?
1: Então... Mês virou, né, gente? Todo mundo aí na expectativa pro quinto dia útil.
0: Ó, já é uma estratégia. Monta no segundo domingo do mês.
1: Já pra todo mundo ter um dinheirinho,
0: já tá,
1: né?
0: Com... Ah, pai, não peguei, não recebi
1: não,
0: ainda.
1: Ah, não, essa desculpa.
0: Semana do pagode aí.
1: Não é?
0: Daqui a pouquinho vai ter recado. Bora pro tema?
1: Bora!
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0: Conta pra gente qual foi aquele momento inesquecível que você viveu com o seu paizão, churrasco, aquele rolê de bike, a primeira bicicleta, primeira treta, né? Aquela puxada de orelha, aquelas encrencas que você se metia, seu pai tirava você do enrosco. Muita coisa acontece na vida de pai e filho, né, Kel?
1: É verdade, e a gente quer saber de você. Conta aí no 3499-136-2203. E você sabe que todo mundo que manda mensagem concorre na sexta-feira um barbeador elétrico de última geração pra você presentear o seu paizão. Legal, né?
0: Muito legal.
1: Bora ler o recado da galera, Cido?
0: Bora!
1: Olha, o Rogério Dias falou o seguinte: olha, quando eu tinha 10 anos, eu fui tentar cortar o cabelo sozinho em casa, ficou um buraco horrível na minha cabeça. E em vez de dar uma bronca, meu pai pegou a máquina e raspou a cabeça dele igualzinho. E a gente passou o mês saindo na rua parecendo dupla de carecas.
0: Que legal.
1: Foi companheirismo puro, hein?
0: É.
1: Olha só, gente, que legal. A Luana Neves falou o seguinte: quando meu carro quebrou um dia, no meio de uma enxurrada, às 2 da manhã, voltando da faculdade, meu pai me salvou. Liguei pra ele chorando. Ele apareceu de chinelo e capa de chuva, entrou na água até o joelho pra empurrar o carro e disse: fica calma, a gente tá junto. Ah, ele é meu herói.
0: Aí, tá vendo? Isso é muito legal, hein?
1: Ai, que fofo.
0: Isso é só o início das histórias que vão rolar por aqui, né, Kel?
1: Verdade, eu sei que a gente vai amar esse tema também, viu?
0: Também, viu? Sabe o que eu lembrei, Kel?
1: Ah.
0: Depois eu conto. Vamos fazer o seguinte?
1: Ah.
0: Vamos tocar música?
1: Pra deixar um mistério, né?
0: Ah, claro, claro. Uma coisa tão boa, tão maravilhosa. Eu só tenho histórias boas,
1: Kel. Ai, que legal.
0: É claro. Ó, prepara pra se emocionar. Já adianto. Felipe Araújo, Estranho de Novo.

0: viu, Jorge Mateus? Calma.
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0: Bora pra terceira do dia, Kelzinha?
1: Vamos fofocar mais um pouquinho, né, Cido?
0: Sem dúvida nenhuma.
1: Olha só, influenciadora, ex-BBB, musa fitness, Graciane Barbosa, gente.
0: É.
1: Tá aproveitando alguns dias de descanso em Capri, na Itália. Eu tô falando... Fizeram liquidação, Cido.
0: Tô falando?
1: A gente perdeu essa liquidação.
0: Que era bem que você falou.
1: Tá todo mundo, todos os famosos foram pra Itália, Cido, tá, menos tá, a gente.
0: Então, tô te falando, e ó, e com a, pelo jeito, com a grana que a gente ganha, a gente ia passar quase um mês.
1: Eu acho também, ó, essa liquidação boa aí, hein?
0: Meu Deus do céu, bem que você apontou isso, hein, Kel?
1: Eu falei.
0: Tá rolando até o inferno branco.
1: Olha, ela foi passear na Itália ao lado do namorado Gabriel Cardoso, e nas redes sociais ela compartilhou uma foto do casal diante de uma paisagem paradisíaca e mostrou um pouquinho da viagem, né? É, durante a estadia, Graciane também revelou que continua mantendo até a disciplina com a alimentação. Ah, mas se eu fosse pra Itália, minha filha, não ia ter isso, não. É. Ah, ela tá comendo omelete, não. Eu ia ser gelato de fragola.
0: Olha!
1: Entendeu? Uma pasta al formaggio.
0: Ô, louco!
1: E eu ia mangiare. Mangiare muito, muito. Todo dia mangiare, mangiare.
0: Kel, eu já não quero ir mais sozinho. Você é uma guia turística.
1: Tá vendo?
0: É, bilíngue.
1: Que isso?
0: Meu Deus, eu chego lá, é um cara da roça na Itália.
1: Eu só não comeria uma ciotola de ensalada. Ciotola, nunca? Ciotola, ensalada?
0: Se eu falar isso em casa, dá treta.
1: É mesmo? Não,
0: pensa
1: é...
0: que é palavrão.
1: Que isso, uma tigela de salada.
0: O Luca,
1: é.
0: Olha,
1: para,
0: olha te falar,
1: eu
0: hein?
1: Falo italiano.
0: Tô até com vergonha de trabalhar com uma pessoa tão importante assim. Meu Deus do céu, vou até tocar música aqui.
1: Até parece que você nunca viu uma ciotola. Que isso, Cido?
0: Eu imaginei...
1: É... Não, uma tigela.
0: Ah, essa é uma ciotola?
1: Não, ciotola.
0: Ai, que eu parei de perceber.

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1: E no Conta Tudo tem mais notícias, né, Kel?
2: Vamos lá, gente. Começou no último fim de semana a nova mistura obrigatória de etanol na gasolina, que sobe de 30% para 32%.
1: Olha, tá bem, né?
2: É, essa gasolina chamada de E32 é uma estratégia do governo para tentar diminuir a importação do combustível e aumentar o uso de biocombustíveis no país.
1: Certo.
2: Agora, a mudança deve durar pelo menos 180 dias. Para a maioria dos carros atuais, que já são desenvolvidos para rodar com diferentes percentuais de etanol, o impacto no funcionamento deve ser quase imperceptível. Porém, é bom ficar ligado aí em dois pontos. Pode haver um pequeno aumento no consumo, né? Já que o etanol tem menos energia que a gasolina.
1: É verdade. Fazer o quê, né?
2: Oh, e a gente, qual que a gente pode fazer em relação a isso?
1: É aquela tradicional, né?
2: Uhum.
1: É o que tem.
2: É o que tem.
1: Bora pra um cafezinho?
2: Bora, coisa rápida, né?
1: Beleza.

0: 8h15.
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3: O presidente Luiz Inácio Lula da Silva sancionou a lei que destina parte da arrecadação das apostas esportivas ao Fundo de Aparelhamento e Operacionalização da Polícia Federal. A transferência será feita de forma gradual, 1% em 2026, 2% em 2027 e 3% a partir de 2028. Segundo o governo, a medida não altera o percentual destinado às empresas de apostas, mas redistribui parte dos recursos que antes eram encaminhados à Seguridade Social. O dinheiro será utilizado para fortalecer as atividades da Polícia Federal e também para custear ações voltadas à saúde dos agentes da corporação.
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3: E chegamos ao abafo caso, que é aquela mais quente do dia da segundona.
4: Olha só, Cido Luciano Huck comemorou nas redes sociais a aprovação do filho Benício, de 18 anos, numa faculdade.
3: Ah, é?
4: E ele precisa fazer isso, gente?
3: Ah, é estranho, né?
4: Ele é um nepo baby.
3: Na rede social?
4: É.
3: Ué, por quê?
4: Então, gente, o apresentador compartilhou a conquista, parabenizou o filho pelo esforço e dedicação, né, durante a preparação para o vestibular. E o Benício, né, já tinha revelado que pretende cursar engenharia de produção no INSPER e que não tem interesse em seguir carreira artística, não.
3: Olha, gente, vai seguir o que o pai seguiu?
4: Ah, a família celebrou esse momento, né, marcando o início de uma nova etapa do jovem.
3: Mas sabe que é bem legal também, né, Kel?
4: Ela
3: foi lá pra rede social e falou, olha, tu...
4: Eu sou um nepo baby, mas eu não quero ser nepo baby, eu quero ser engenheiro.
3: Então...
4: Chique, né?
3: Top de produção ainda, hein?
4: De produção.
3: Então, eu já fui engenheiro, Kel. Antes de ser comunicador, eu era engenheiro, Quem trabalha em engenho fazendo pinga lá na roça é engenheiro, não é?
4: Tem muito engenheiro Uber hoje em dia também, que toda vez que eu pego Uber pra fazer, eu era engenheiro.
3: Então, é que tu não trabalhava fazendo pinga. Ó, entendi. Quem trabalha no engenho é um...
4: Engenheiro.
3: Então, é tudo pica errada. Ah, vamos tocar a música, vai. Luan Santana, Clone.

0: A gente ouviu Dilsinho, a lenda.
1: Tá bombando.
0: Tá bombando, Kel.
2: E o que anda bombando por aí, Cido?
0: O novo filme do Wagner Moura, chamado A Última Casa, estreia na Netflix no dia 7 de agosto.
2: Oh, que beleza.
0: Olha, é dirigido por Luiz Leterrier.
2: Ah, vai saber, né, o nome dele, Cido.
0: Louis Leterrier. É, bom, o longa, o importante é que dirija bem. Que não bata.
2: Verdade.
0: O longa é uma mistura de suspense com ficção científica que mostra uma família presa dentro da própria casa por uma força misteriosa, lutando para sobreviver enquanto os recursos acabam.
2: Nossa, eu assisti o trailer disso daí.
0: É? Assustador?
2: É um suspense estranhíssimo.
0: Então, o Wagner Moura, ele interpreta o pai de família. E o elenco ainda conta com Greta Lee, de Vidas Passadas.
2: Elencaço.
0: Tem um detalhe bem interessante, é que a equipe usou técnicas analógicas e a casa foi construída para parecer que vai se deteriorando ao longo do filme.
2: Legal.
0: Criando uma atmosfera de isolamento bem realista.
2: Nossa, o negócio vai ser babado esse filme.
0: Ah, eu gosto de filme assim, hein?
2: É, então,
0: bom, dia
2: 7, agonia,
0: já,
2: né?
0: Vamos contar os dias, né?
2: É verdade.
0: 7 de agosto na Netflix. Esse é o que tá bombando.

0: chegando, que delícia essa semana, hein?
1: Muito bom, né, Cido? Então... já tem muita gente participando, mandando aqui os causos com o papai. Muito bom. Bora ler o recado do Fábio Cassiano.
0: É.
1: Ele falou assim, olha, na minha primeira entrevista de emprego, eu não sabia dar nó de gravata de jeito nenhum. Tava criticando tudo, gente. Eu tava doido. Aí meu pai sentou comigo no sofá, com aquela paciência de Jó, me ensinou o nó passo a passo e depois me deu a gravata favorita dele. Olha. Eu consegui um emprego e uso ela até hoje.
0: Que legal, hein?
1: Que bacana.
0: Então, eu ia contar uma historinha, eu lembrei aqui, né, pra não passar batido.
1: Ah.
0: Todo mundo já ouviu falar de tinta óleo, né?
1: É verdade.
0: Então, eu pensei que tinta óleo era dissolvida com?
1: Água.
0: Óleo.
1: Óleo.
0: Era de soja.
1: Nossa.
0: Aí meu pai tinha um Fusca e era tudo preto assim por baixo, aquela onde fica os pedais e tal. Eu pintei tudo com tinta óleo e cor de alumínio. Sabe quando secou?
1: Nunca.
0: Até hoje tá lá.
1: Nunca secou.
0: Me

0: 8:36.
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4: Eu pensei que fosse fácil esquecer uma paixão.

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2: Eita, Kel, já é a última fofoca do dia?
3: Já, querido.
2: Uma hora passa, menina.
3: Passo voando, né?
2: Então.
3: Agora eu vou te falar, Gustavo Lima compartilhou nas redes sociais, Ciro, um momento que bem engraçado. Ele foi parado numa blitz da Polícia Rodoviária Federal. E o cantor realizou o teste do bafômetro, né? Que apresentou resultado negativo, tudo isso aí normal, né?
2: Certo.
3: Agora, ele conversou de forma muito descontraída com os agentes antes de seguir viagem. E, claro, um momento curioso foi quando um dos policiais reconheceu o sertanejo durante a abordagem e brincou, falando assim: é o maior cantor do Brasil!
2: Olha.
3: O Gustavo, ele agradeceu, ele tava todo tímido, tava engraçado, e os policiais... Tô doido assim, ó, vendo ele, querendo tirar foto. Muito
2: que
3: engraçado,
2: legal,
3: gente.
2: Hein? Não, uma boa coisa. Ainda bem que não tinha tomado uma com limão, né?
3: Tá vendo como ele é responsável?
2: Olha,
3: a gente vê assim, né?
2: Parabéns, Gustavo Lima.
3: Pensa que é só pingaiada.
2: É, porque a gente pensa, né?
3: É.
2: Galera anda mamada aí, mas não é o caso, não, né? Não, e não vamos generalizar, né?
3: É.
2: Então, vamos fazer o seguinte?
3: Ah.
2: Vamos tocar... A gente falou do Gustavo Lima, mas eu vou tocar Guilherme Benuto.
3: Ah, tá.
2: Sujeito homem.

0: Vivo aí, Israel e Rodolfo, melhor que muita gente.
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0: E tem muito famoso fazendo aniversário, né, Kel?
2: Bora desejar um feliz aniversário pra Isabela Garcia, querida atriz brasileira. Ela que tá fazendo um papel agora na novela Quem Ama Cuida. Ela faz a mãe da Adriana, Elisa.
0: Sim.
2: Parabéns pra Isabela Garcia. Parabéns pro Ernesto Paglia também, prestigiado e renomado jornalista brasileiro. E parabéns pra Martha Stewart, famosa influente empresária apresentadora de televisão norte-americana.
0: Muito legal. E parabéns pra você que tá completando mais um ano de vida hoje, um ano de vitória, saúde e um montão

0: antes da gente passar régua, a gente tem que comentar esse tema maravilhoso que é o tema dos dias, do Dia dos Pais aqui na nossa programação, né?
1: Pois é, Ciro, de

0: seu paizão. Legal, né?
1: Verdade.
0: Todo mundo que manda mensagem concorre e eu tô te esperando pra ler o seu recado amanhã. Amanhã tem muito mais, contar tudo pra você, tá certo?
1: Sem dúvida nenhuma. Beijo, turma.
0: Tchau.
2: 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Coração tá batendo forte aí, né? Controla a ansiedade. Vai começar a Voz do Brasil. Mas olha só, daqui a pouco no final, a gente segue com a nossa programação show. Não saia daí.
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4: Olá, boa noite.
5: Boa noite para você que nos acompanha em todo o país.
4: Segunda-feira, 3 de agosto de 2026.
5: Vamos ao destaque do dia.
4: Agosto Dourado.
5: Mês reforça a importância do aleitamento materno para a saúde do bebê. Graziele Bezerra.
6: O leite materno é o alimento mais completo para os bebês. E até os 6 meses de vida, eles não precisam de mais nada.
4: El Niño causa fortes chuvas e secas severas em regiões do país.
5: Cidades em emergência ou calamidade podem solicitar recursos federais para ações de defesa civil. Luana Karen.
7: A ajuda pode vir em forma de assistência humanitária, como distribuição de água, alimentos, colchões e kits de higiene. Também pode ser no restabelecimento de serviços essenciais.
4: Pilhas, baterias, eletrônicos, dá para jogar fora no lixo comum?
5: Vamos saber como fazer o descarte correto desse tipo de material na reportagem de Graziele Mendonça.
8: Vale seguir a chamada regra dos 3 R's: reutilizar, recondicionar e reciclar.
4: Hoje na apresentação da Voz do Brasil, Mariana Jungmann e Luciano Seixas.
5: E acompanha a gente ao vivo, acesse radiogov.ebc.com.br ou canal Gov na sua TV aberta.
4: É no leite materno que o bebê encontra tudo o que precisa: alimento, proteção e afeto.
5: Por isso, todo mês de agosto é dedicado à amamentação e fica conhecido como o Agosto Dourado.
4: Nessa Semana Mundial do Leite Materno, vamos lembrar dos desafios e benefícios desse gesto, que é natural, mas nem sempre uma tarefa simples.
5: A iniciativa é coordenada globalmente pela Aliança Mundial para Ação em Aleitamento Materno, em parceria com a Organização Mundial de Saúde e o Unicef.
6: A cor é de leite mesmo, mas tem sabor de aconchego e valor de ouro. O leite materno é o alimento mais completo para os bebês. E até os 6 meses de vida, eles não precisam de mais nada. A coordenadora de políticas de aleitamento materno da Secretaria de Saúde do Distrito Federal, Maria das Graças Cruz, explica o porquê.
9: O bebê até 6 meses, ele tem parte do quebra-cabeça no seu sistema digestivo e as outras peças estão dentro do leite da mãe. E aí, quando ele se alimenta, ele vai formar o seu intestino e vai completar aquele quebra-cabeça de forma que esse bebê tenha uma boa saúde, que não venha ter alergias, que não venha correr risco de ter obesidade, de diabetes e até hipertensão na vida adulta.
6: Todos os anos, a campanha Agosto Dourado reforça a importância do aleitamento materno para a saúde do bebê. A edição deste ano vai além. Destaca o papel da amamentação na segurança alimentar, na redução da pobreza e na sustentabilidade ambiental, como explica Sônia Isoyama Venâncio, coordenadora-geral de Atenção à Saúde das Crianças, Adolescentes e Jovens do Ministério da Saúde.
10: O leite materno é o primeiro alimento que é oferecido para o bebê, garantindo o direito humano, né, alimentação adequada. Vai também favorecer a garantia da segurança alimentar e nutricional dessa criança, por ser esse primeiro alimento, né, que é oferecido. E também é muito importante para a sustentabilidade do planeta, né, porque ele é um alimento que não vai necessitar de embalagens, o consumo de água para sua produção.
6: Uma forma de apoiar as mulheres que amamentam é por meio da rede de bancos de leite humano brasileira, que é a maior do mundo. O leite coletado é destinado em especial a recém-nascidos prematuros e de baixo peso, internados em UTIs neonatais. Mas os bancos de leite também dão suporte às mulheres que enfrentam dificuldades para amamentar. Mãe de primeira viagem, a militar Renata Lúcio recorreu a uma dessas unidades no Distrito Federal para conseguir alimentar a filha, Betina.
11: Ninguém fala da dificuldade que é a amamentação. A gente acha que é instintivo, que a gente vai ter um bebê e a gente já vai conseguir amamentar, e não é bem assim. A gente tem muitos desafios, é difícil. Tive mastite, eu tive fissura, tive bastante desafios, e o banco de leite foi o que me ajudou, né?
6: A rede brasileira de bancos de leite humano conta com 237 bancos e 249 postos de coleta em todo o Brasil. Pelo número 136 do Ministério da Saúde, é possível obter informações da unidade mais próxima da sua casa. Reportagem Graziele Bezerra.
4: Manter a caderneta de vacinação atualizada garante proteção contra doenças graves, prolonga a vida e contribui para um futuro mais saudável.
12: E está na hora de atualizar a caderneta de crianças e adolescentes. Começou hoje e vai até 1º de setembro a campanha nacional de multivacinação.
4: No caso dos bebês, a vacinação desempenha a função de ensinar o corpo em desenvolvimento a se defender de forma segura.
12: E uma das vacinas que mais causam dúvidas é a BCG, que protege os recém-nascidos e crianças pequenas contra as formas mais graves e fatais da tuberculose.
13: Conhecida por deixar aquela famosa marquinha na parte superior do braço direito, ela protege o organismo das formas mais graves da tuberculose, como a tuberculose meníngea e a tuberculose miliar. É a vacina BCG. Ela é aplicada na maternidade ou ainda nas primeiras semanas de vida para prevenir as formas graves da doença entre os pequenos e garantir que o sistema imunológico da criança, ainda em desenvolvimento, aprenda a se defender. Por isso, a enfermeira Emanuela Barros não perdeu tempo e vacinou seu filho logo que saiu da maternidade.
14: Eu recebi a orientação da maternidade, que procurasse posto de saúde, né, para fazer a vacina. E assim que a gente recebeu alta, eu fui na UBS, fui muito bem atendida, né, e orientada pela equipe. Então foi um processo muito tranquilo, né, de orientação e também de acesso, né, à vacina.
13: A chefe da unidade de vigilância em saúde,